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0: Muito bem, gente, em Curitiba são 22 horas e 59 minutos. Olha só, chegamos ao fim de mais uma programação. Quero agradecer a todos vocês que estiveram marcando presença aqui comigo. Valeu! Amanhã tem mais Franklin Souza no comando da Emora FM. Tchau, gente. Boa madrugada pra vocês. Fui!
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Valeu, meu povo, bom dia, bom dia. Vamos acordar, 4h42. Eita, nós começando o nosso Despertar Chapada, galera. Eita, para levar para você até as 7 da manhã o melhor da música sertaneja, para você que está na cidade, para você que acorda cedo. Aquele abraço, bom dia, bom dia, bom dia, bom dia, cidade. Hoje, quarta-feira, dia 16, rapaz, o tempo tá voando, hein? Olha, daqui uns dias, ano novo, Natal, né? Aí depois São João de novo, o tempo tá correndo, você mal deita, abre os olhos, o dia já amanheceu, velho. É sério. Você acorda cansado, porque o tempo tá voando, a Terra tá rodando mais rápido. Acredite no que eu tô lhe falando, a Terra tá rodando mais rápido. E aí, já sabe, né, meu filho? É, rapaz, é fim dos tempos, fim dos tempos. Eita, nós, cadê? Bora tocar toada. O povo gosta de toada. É, rapaz. Olha. Toadas de vaquejada é bom demais, né? Eita, nós, deixa eu ver aqui.

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0: Muito bem! Aí, Chico da Bananeira do Miogo, ainda tá dormindo, tá igual a Zica da Viola, só pede pra dormir. Olha o Diltinho do bar, aquele lá do bar das primas. É, rapaz, que quando o cabo casado vai, a mulher vai pra onde? É, o bar das primas é perigoso, viu, Diltinho do bar? Diltinho é terrível, viu? Ah, olha! 4h52, hein? Bom dia, meu povo. Obrigado pelo carinho da audiência, galera. Vamos acordar com o dia da vida e povo velho que dorme. Só pede pra dormir, rapaz.
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6: 4h54.
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6: 4h57.
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6: 4h59.
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19: Oi, Vivi Santana.
0: Oi, Lorena. Olha, Paulinho das Piaba acordou. E o povo do Tinguim? Homem, aí só pede pra dormir, tudo dormindo. Homem, aquele povo velho não acorda cedo. Alô, Bernadinho do Barrigão, já acordou? Acudiar da vida. Lorena Ivonice, o povo dorme pra caramba lá na Baixa Verde, o povo dormiu com a gota. Vamos embora, mais toada. Chico da Bananeira, acorda. Tá igual a zica da viola. Acorda às 6 e tanto da manhã, vem.

Muito bem, rapaz, toada boa. Vamos na casa do fim dos tempos. Genilson das Almas reacordou, dona Denaí, dona Dádio, cuidado da vida, só tá dormindo não. O povo dorme, viu, rapaz? 5:02. Acordou, né? Mas dona Duja, aonde? Baldona ali, o cuidado da vida. Esse povo Tingui dorme. Tu é doido. Luizão, o Tingui, cuida da vida. Vamos acordar. 5:02.

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1: Muito bem, tocamos toada desde as 4h40 da manhã que nós toca toada. Chico da Bananeira acordou agora, o velho dormiuco. Rapaz, se hora de acordar. Aí uma hora dessa, perdeu as toadas tudo, tá atrás de toada. Vai procurar toada na casa do chapéu. Rapaz, não é não, Zé Nunes? Rapaz, Zica da Viola tá lá dormindo, roncando e babando. É, só peço pra dormir. E a galera do Grupo Pimenta, dela tá trabalhando hoje, Ana Rúbia? Só peço pra passear, ele e a esposa, só batendo perna na rua, pobre da Ana Rúbia, trabalhando dobrado atrás de rádio, ó. Oh, meu Deus do céu. Ô, Jesus, 6:06, bora de música. Olha aí, 5:06, bora de música. Alô, Ivo, Muliquinho, Grilo de Baixa Grande, acordou? Desde as 4h40 que eu botei a rádio no ar, né? É. Acordou cedo, foi de Utinho, lá de Poço Feliz, do Bar das Primas. É, aquele bar perigoso. Ah, um bom comércio, viu, Utinho? Alô, Domingo do Salgado, acordou? Bom dia!

0: 5:11.
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0: E tem espinho na cama. E acordou Ivo, molequinho lá de Baixa Grande. Vem Madinha do Barrigão, já acordou Mardone Vinícius. Vem um dormioco lá da Baixa Verde. Binho lá na Ladeira Vermelha, já acordou. Velho, não precisa nem falar, né? E velho só acorda às 7 da manhã. Velho lá da Baixa Verde, dorme até 7 da manhã. Só pensa pra dormir, roncar e babar até umas horas. Pensa um velho roncador. Ave Maria. Olha, Zica, rapaz. Zica tá dormindo. Ô, meu Deus do céu, não sei como é dormir. Ô, Geraldo da Laia, pá, acorda. Rapaz, Gel já acordou, ela tava fazendo Toninho Soares. E aí, acorda Zica ou deixa a Zica dormir?
1: Ô, Gilson, não acorda a Zica não, rapaz. Deixa esse homem dormir. Pelo amor de Deus. Faz uma mamadeira e a gente aí deixa esse homem dormir.
0: Rapaz, e toma uma mamadeira, né? É, rapaz, e toma uma mamadeira. Tu viu, Gel? Zica, aquele que vende licuri, tá vendendo qualcara de licuri também lá na feira, no Zangico. Como é o negócio, Geraldo?
1: Não acorda Zica não, rapaz. Deixa esse homem dormir. Pelo amor de Deus. Faz a mamadeira e a gente aí deixa esse homem dormir.
0: É, rapaz, na mamadeira. Ô, velho Matias, tu toma mamadeira também? O neto do Tzingui tá com a cara de que toma mamadeira também, neto? Será que já acordou? Ali dorme, viu? Também, neto, coitadinho, tá velhinho, né? É, tem janeiro. Bora, bora acordar! Acordar, até Zica vai acordar agora pra tirar a panela.
2: Diga ele que vem assim embora que o jaco dele se soltou. 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

0: Ê, peste! Alô, dona Xandinha, acordou? Aquele povo de Baixa Grande dorme, viu, Suzy? Tique de manguinhas. Bom dia, cabeção, Stacy, Rosana, o povo de Itapuã, do gato. Miau! Não? Até Pídio do Machixe acordou, eu aguento, mas Lúcio Dias Coelho acordou, Gel da Fazenda Toninho Soares acordou, Domingo Jaime Moura acordou. Rapaz, só quem não acorda. Até Chico do Mioco da Bananeira acordou agora. Fala, Chico do Mioco.
1: Bom dia, Gilson Tram, bom dia. Isso aí é verdade pura, viu? Essa toalha aí é certinha. Já tô acordado, eu tô de pé, viu, velho? Você diz que eu sou do Mioco.
0: É? Você é o Hélio Vaqueiro, o povo de São Bernardo pra dormir, roncar até umas horas. Tu é doido, rapaz. 5h23, Luiz Airão, já acordou? Bom dia, Luiz Airão, lá de Itapirimontar. Alô, Joel Naguador, Suzana Marivone, Nego Nenga, na Baixinha. Bom dia, meu povo de Miguel Comum. Bom dia, meu povo de Itapira. Vamos acordar, 5h23, hein?

Ah, certinho, né, meu filho? É, rapaz, pra não fazer que nem outro, o camarada pulou de um apartamento, rapaz. É, caiu, tá o amante, né? Eu tava vendo o vídeo, tu é doido, rapaz. O marido chegou na hora, ó, o cara, vou cair na bala ou vou? O negócio tá estreito, 5:26. Ave Maria, embora, fim dos tempos. Luiz Baia, Bel e Zé Beté. Bora, Rocha, ó.

Aí os cabas jogou duro e ao vivo é melhor, né, rapaz? Eita, não, os cabas cantam pra caramba, viu, rei? Olha, 5h29, Igor já chegou no Grupo Pimenta. É, Deraldo, não sei se tá trabalhando hoje. O João, o Arlan, Ana Rúbia, esse é o pobre da Ana Rúbia, trabalha direto. E aí, Ana Rúbia? Igor chegou. Bom dia, galera do Grupo Pimenta. 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Deixa ser cocó, tá bom? 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Né não? 5h31, já acordou, Luan? Ou minha onde? O povo só pede pra dormir. Ei, o povo dormiu com a gota, viu, rapaz? 5h31, bom dia. E Zica da Viola, o vendedor de licuri, rapaz. Dormindo e roncando, mas dorme. Também tá veinho, coitado, né?

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1: 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Até as 8 da noite, 5h33.

0: ou deixa dormir?
1: Ô Gilson, não acorda zica não, rapaz. Deixa esse homem dormir. Pelo amor de Deus. Faz a mamadeira e a gente aí deixa esse homem dormir.
0: Ah, tá. E toma mamadeira, né, rapaz? É, rapaz. Toma mamadeira. Você viu? É, rapaz. Toma mamadeira, né? É, rapaz. É bom. Tá com o velho Matias do Barrigão também? Tu toma mamadeira, velho Matias do Barrigão? Toma mamadeira também? Rapaz, velho tem a cara que toma mamadeira, velho lá da Baixa Verde. Olha, em nome de quem? 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Não é não? Fernando, tá ligado, bom dia. Ó, a missa da Choca acordou, coitado, aquele do Barrigão.
2: Bom dia, Gilson Santana. Eu tô ligado, meu amigo.
0: Muito bem, uma hora dessa, quase 6 horas da manhã, se não tivesse ligado. E o velho Lili acordou? O velho Lili é uma figura, rapaz. E acordou, Lili? Tá com o radinho ligado? Rapaz. Cadê Jadila? Bora, Jadila, bora trabalhar.
3: Sou Jadila.
0: Nós sabe que é você. E meu programa é bom?
3: Seu programa mata mil. Mil, mil.
0: Tá vendo? Mil, mil, viu, Teta? Teta velho, isso é que acordou, rapaz? É. 5h38, hein?

Muito bem, 5h41. Samba até umas horas, né, velho? 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

0: 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Não é não, Chico da Bananeira? Rapaz, olha, 5 horas 44 minutos, em Peritiba, 5h44. Bom dia, meu povo, obrigado pelo carinho da audiência, hein, Zé? Rapaz, cadê ele? Cadê, cadê, cadê, cadê? E Dona Ivonice, será que já acordou? A veinha dorme, viu, rapaz?
1: Bom dia, Jesus. Eu não tô dormindo, então merece uma surra.
0: Eu?
1: Tô aqui escutando, viu?
0: Eu não, é Zé. Fala, Zé.
2: Bom dia, Cajuinho. Bom dia, Santana. Bom dia, Dudinho. Bom dia, Zé também já levantou aqui, viu, Dudinho? Isso, não já, agora pegou, viu, que a gente
0: é embolada da gota serena.
3: Bom dia. Tô ligado, viu? Tô ligado na rádio aí, Boré, viu, Dudinho? Cachorro de bem, manda de você.
0: 5h44, já acordou, Luan? Ei, Luan, velho, que dormiu. Acorda, Luan, cuidado da vida, você não tá dormindo, não, rapaz. Luan é doido, é? 5h44, não é não, Vandira? Vamos cuidar da vida, Vandira. Da loja, sertão tá. E seu Ferreira, rapaz, sumiu, tá ali, tá certo, viajaram, foram pra São Paulo, né?

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1: 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Valeu galera, bom dia. 5h48, alô Zica da Viola. Vamos acordar, rapaz. Só tá dormindo não, viu?
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1: Jaca. Olha, chamando a alusão para Sandra Cordô. Sandra, bom dia, Sandra. Bom dia, Márcia. Bom dia, dona Lenice. Bom dia, dona Terezinha, galera de Porto Feliz. Eita, Roseli da Coelho acordou cedo, já tá com o radinho ligado. Muito bem, Roseli. Bom dia. E hoje é dia do aniversário dele, Vange Prosa Ruim. Rapaz, Deus lhe dê muitos anos de vida, viu, Vange Prosa Ruim? É, rapaz. Valeu, feliz aniversário. Eita,
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5: 5 e 51.

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2: 5h53.
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2: 5:55.
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0: Vanessa e Silvano Zé Betel, alô Dona Maria, ouvindo a gente, sabão, né, pai? Lá em Miguel Comum, alô Dona Antônia, alô Léo de Bitu, acorda. A senhora tá dormindo não, rapaz. Já acordou, dona Cleusa e Bia, lá na Baixa Verde, já acordaram? O velho Matheus do Barrigão já acordou, mas Dona Ivonice, que os velhinhos dormem lá, rapaz. Tu é doido, velho também, velho lá da Baixa Verde. O povo me diz, só pede pra dormir, só isso, aquele velho da Baixa Verde, dorme até tarde. Dormindo e roncando. Eu digo, rapaz, igual a Dona Ivonice lá, Malvê Matia, é? É, ó, é.
1: Bom dia, Jesus. Eu não tô dormindo, tô merecendo uma surra.
0: Eu?
1: Tô aqui escutando, viu?
0: Ô, Zé, você sabe onde eu queria estar agora? Lá no Grupo Pimenta, viu, Zé?
2: Isso, eu falar nisso, eu tô apaixonado pra Ipirá, falar nisso, Ninique. Em Ipirá tem o grupo.
0: Tem.
2: O Rachoria. O Grupo Pimenta. 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Eu tô doido pra ir em Ipirá, apaixonado, ó.
0: Ave Maria, Zé. 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E Zica, rapaz, acorda Zica, Geraldo, ou deixa dormir?
3: Ô, Gilson, não acorda Zica não, rapaz, deixa esse homem dormir. Pelo amor de Deus, faz uma mamadeira e a gente aí deixa esse homem dormir.
0: Rapaz, e gosta de mamadeira, né, rapaz? Esse povo velho já toma mamadeira. É. 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Dona Xandinha, acorda, Daiane, Dona Vera, Jean, Dona Denise, o Salvador. Bom dia, galera de Baixa Grande, viu? Ei, povo velho que dorme, viu, rapaz? 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Pomada é Nove Misturas, o resto é conversa. 6 e 5, deixa eu ver aqui o povo que tá na linha. Né, Jair Sintra de Tabira Montar? Alô, Cola, alô, Gabriela, acorda o povo das placas lá de Tabira Montar. Mira, pé de serra. Mocinha do bar, acorda, isso aí tá dormindo não, rapaz, que povo do machixe, homem dormia lá.
4: É, Gilson, estou te ouvindo.
0: Ó. Oh.
4: Tudo bem?
0: Tudo bem, dona Vani. E seu Ferreira, cadê Thalita? Acorda, Thalita, bom dia. Olha a noca do Cajueiro.
5: Bom dia, locutor. Mandar um bom dia pra todos os ouvintes da Imora FM. Ô, Gilson, deixa eu te falar, Zica passou aqui me oferecendo licoria, eu comprei 3 litros.
0: De licuri.
5: Pra fazer o leite de licuri pra cozinhar um peixe.
0: Isso.
5: Nós temos um bom dia, Gil Santana, e a todos.
0: Ah, certo, comprou o terreno.
5: Passa um samba pra nós aí, Gil Santana, um samba daquele aí.
0: É, samba já acabou, eu toquei samba. Desde 4h40 que a gente toca toada e samba. Botei a rádio 4h40. Ah, pai. E ele tá vendendo também, não, com a cocada. É Zica da Cocada, agora. É Zica licuri, agora é Zica da Cocada. Fala, Zica da Cocada.
6: Bom dia, meu amigo Gil Santana.
0: Acordou agora, né?
6: Acorda, rapaz, vambora pra rádio, rapaz. Oxe,
0: tá bebo ainda de sono.
6: Eu já tô acordando,
0: você sabe. A gente tá vendo, fala, o que mais?
6: Bom dia, Gil Santana.
0: Bom dia, duas vezes, tá doido, rapaz.
6: Acordou agora. Acorda Gerardo Darlan, rapaz, que ele tá dormindo, Gito. Eu tô acordando, rapaz, tô assistindo.
0: É, acordou agora, como é que não tá acordado? Rapaz, 6 e 7, depois o meu dinheiro acaba, nada de tudo, viu?
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0: 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Olha, Cleuma Brito, rapaz, me ouvindo. Bom dia, Cleuma. Bom dia. Olha, a Titi Ailda também acordou. Te chamando alusão pro povo das almas, né, Cleuma? É, todo dia manda alô lá, galera das almas. Não perde meu programa, viu, Cleuma Brito? E cadê legal? É, rapaz. É legal. Alô, Celso, deixa eu mandar alusão para o seu cliente, né, Gideão, lá da Boa Fé, né, Cleuma Brito? Gideão é cheio de história, fazer compra lá em Miguel Comum, vai lá no mercado de Cleuma Brito, trabalha, é uma figura, viu? Gideão na Boa Fé! Alô, Celso, Anavalei, Dona Eliane, Zé Boquinha, Pisca, Pisca, Dona Enaia de Mon, Genilson, Dona Dade, Karina, Eduardo, Dona Dalva. Eita, mamãe da Sandra Brito, Iradir, Ginaldo Valtir, Dona Neuza, Dona Laíde, o povo tá tudo me ouvindo aí. Aquele abraço, meu povo das almas. Agora sim, vamos aí com ele. Com ele, Ronaldo, terapeuta Ronaldo, 6h19.
1: Né, essa semana, a verdadeira semana é de maratona, falando de saúde, qualidade de vida. 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
0: Muito bem, 6:19. Bom dia, meu povo.

0: grande Leonardo, esse alguém sou eu. Essa música é bonita, né? É, rapaz, lembra aquela música de Roberto Carlos? Esse cara sou eu. Ou não sou, né? 6:22. Rapaz, pois é. Zica acordou, viu? Alô, Márcio, alô, Beatriz, da MB, Marmoraria. Galera que acorda cedo já tá com o rádio ligado, rapaz. É, Geraldo, e acorda Zica?
1: Não viu, não acorda Zica não, rapaz. Deixa esse homem dormir. Pelo amor de Deus. Faz a mamadeira e a gente aí deixa esse homem dormir.
0: Pronto, hoje tá mamadeira. Gosto de tomar mamadeira, né? Tá vendo, Celso? É, Dona Valdeite, tá vendo o Clama Brito aí, ó. É, Jadila.
2: Gente, eu sou Tano, sou Jadila. Ah. Apareci de novo.
0: Apareceu, tá vendo?
2: Mude a vovó, Robizuí. Acorda pra fazer o café.
0: Tá vendo?
2: Bom dia, Jesus Santana. Já acordei.
0: Muito bem. 6:23. Tá na hora de acordar mesmo pra ir pra escola. Já acordou, Yasmin? Ai, ai, viu?
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0: Muito bem, olha, 6h28, Titirido tá me dizendo aqui que foi comprar melancia lá na mercearia do Caboré, tá vendo, Caboré? Ouviu aqui, foi aí comprar melancia boa retada, né, Titirido? Ah, rapaz, é o que, Celito? Tá dando risada aí. Rapaz, o Geraldo acorda zica ou deixa dormir?
1: Ô Gilson, não acorda zica não, rapaz, deixa esse homem dormir. Pelo amor de Deus, faz uma mamadeira e a gente aí deixa esse homem dormir.
0: É, rapaz, e toma uma mamadeira retada, né? É zica da cocada. A minha cocada de licuri também, viu? A melhor cocada da Bahia é com zica da cocada. É, cocada de licuri natural. Até Joilson disse que vai comprar pra Joyce e Dona Ivanilde, né, Dona Ivanilde? É, Joilson disse que vai comprar a cocada. Eita, né, Celso? É, calma, Brito, lá ouvindo a gente. É, Joilson, vai comer a cocada da Gold. Cuidado com as vermes, viu? 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É, Yasmin, já acordou para ir para a escola?
22: Bom dia, Gilson, eu já acordei, eu já tirei o leite da vaca e eu já tô pronta para ir para a escola.
0: Oi?
22: Acorda, Zé, para ferver o leite.
0: Rapaz, Zé tá dormindo, deixa Zé dormir. Essa Yasmin, pode ver o pobre do Zé descansar uma horinha, ela fica acordando o Zé, né? Rapaz, tome jeito, Yasmin. Ó, até a Guilherme Zandica acordou. Celita, aí a gente já foi comprar licuri na mão de Zica? Ou cocada? Que ele tá vendendo os dois, cocada e licuri. Já comprou? Hein? Olha lá, pra fazer uma coca, pra comer cocada? É, rapaz, essa Zica, essa Celita não é brincadeira, não. É uma casa que come cocada, não?
23: A galera de Fortuna, Colinas,
0: 6h30.
23: E Buritibra.

0: É, galego dos teclados aí, joga duro, meu filho. É, rapaz. Ô Zé, canta uma toada pro povo. O povo tá doido pra ouvir toada. Vá, arrocha, vá.
1: Onde você? Ah, senhor, bota isso aqui, ó.
0: Que praga.
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0: Aí.
1: 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Aí.
0: Ô Zé, cachaça não, agora mulher bonita é minha perdição também, viu Zé? Ave Maria, adoro. Não? É, rapaz. Ê, cachorro de bengo, velho.
2: Valeu, Gil Santana, valeu. Ih, Santana, cachorrinho de bengo, valeu.
0: Eita lasqueira, olha, daqui a pouquinho tem giro regional, viu, rapaz? 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Eita, nós não é não, Rabelo? Rabelo e equipe tá lá, rapaz. Tem, como é, a secretária nova, Ana Vitória. É o que, Vera? Acordou agora, hein? Rapaz, Celita, hora que acorda, Guilherme dos Angicos. E povo, esses povo barão, né, Jorge? Tu acorda uma hora dessa, povo tudo dormindo, muqueado, acordou agora. Como é que pode? É uma vergonha, né? 6h36, vamos com informações com Giro Regional.
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5: Homem é preso suspeito de agredir e ameaçar a própria mãe no distrito do Junco de Jacobina. Um homem foi preso no distrito do Junco, zona rural de Jacobina, suspeito de agredir e ameaçar de morte a própria mãe, uma idosa. A ocorrência também resultou na apreensão de uma espingarda de fabricação artesanal e munições. A prisão aconteceu por volta das 17 horas, após a Guarda Civil Municipal de Jacobina ser acionada por meio do Centro de Referência de Assistência Social, o CRAS. Conforme as informações repassadas à equipe, a idosa vinha sofrendo agressões e ameaças frequentes por parte do filho, que faria uso constante de bebidas alcoólicas. Segundo a Guarda Civil Municipal, o homem utilizava a arma de fogo para intimidar a mãe e teria feito ameaças.

0: Delegacia Territorial de Jacobina, onde foram adotadas as medidas legais cabíveis. Ele também deverá responder pelas acusações relacionadas à violência doméstica contra a própria mãe. Ex-funcionário é detido suspeito de furtar móveis avaliados em mais de 60 mil reais na cidade de Santa Luz. Quatro pessoas foram detidas na noite da última segunda-feira 14 em Santa Luz, região Cisaleira da Bahia, após uma ocorrência envolvendo a suspeita de furto de móveis, eletrodomésticos e outros objetos de uma residência no centro da cidade. Segundo a Guarda Civil Municipal, os bens foram avaliados inicialmente em mais de 60 mil reais. A ocorrência foi registrada por volta das 20 horas na rua Getúlio Vargas. De acordo com a Polícia Militar, a corporação foi acionada pela Guarda Civil Municipal para averiguar a situação. Em uma ação conjunta, as equipes localizaram um jovem de 21 anos, apontado como suspeito de retirar os objetos do imóvel, e identificaram outras três pessoas, dois homens e uma mulher, que, segundo a Guarda Civil Municipal, seriam compradores dos bens. Ainda conforme a Guarda Civil Municipal, o jovem era um ex-funcionário do proprietário e tinha acesso à residência onde o dono não mora. Ele teria retirado os objetos ao longo de vários dias e vendido os materiais a terceiros. As pessoas que seriam os compradores teriam ido até o local durante o dia para buscar os bens. A guarda informou também que o suspeito teria retirado as câmeras de vigilância daquele imóvel. Entre os materiais relacionados ao caso estão móveis, eletrodomésticos, camas, utensílios domésticos, equipamentos eletrônicos, andaimes de ferro, tanques de fibra e um reboque. Segundo a Polícia Militar, quase todo o material foi recuperado. De acordo com a Guarda Civil Municipal, entre os três suspeitos de compra está um pastor evangélico, que teria adquirido a maior parte dos móveis e objetos por cerca de R$ 2.500. Os quatro foram encaminhados ao plantão central da Polícia Civil em Serrinha. Segundo a Guarda Municipal, todos foram liberados após o pagamento de fiança. O caso deverá ser investigado pela Polícia Civil, que buscará esclarecer as circunstâncias do furto e a participação de cada envolvido. Incêndio avança pelas serras entre Caê e Jacobina e causa preocupação. No final da tarde de ontem, terça-feira, dia 15 de setembro de 2026, foi observado muita fumaça na região da Serra do Pico do Jaraguá, em Jacobina. O incêndio, que teve início no último domingo no município de Caê, vem se alastrando e já atingiu a região do Vale do Ribeirão, avançando em direção às serras próximas à cidade do Ouro. Equipes de bombeiros civis e militares, além de voluntários, atuam no combate às chamas. A população espera que o governo do estado envie aeronaves para reforçar a operação e ajudar a conter o fogo, minimizando os impactos ambientais nas áreas atingidas entre os municípios de Caim e Jacobina. Matérias postadas nos portais Augusto Urgente, Notícias de Santa Luz e Assessoria de Comunicação da GCM de Jacobina.
1: Muito bem. Valeu, Rubinho Freitas. Alô, Vanusa, tá ligadinha lá em Salvador, mandando alusão pra sua mamãe Beta. Eita, nós, galera do Cantinho. Alô, Burguela, alô, Fia. Galera lá de Umbuzeiro, meu vindo, Alexandre, alô, Ike, alô, Bia. Galera da Palmeirinha, né? Dona Valneide das Almas, pois é, pois é, pois é. Bom dia, bom dia, bom dia. Cidade 6h40, hein? Daqui a pouquinho tem horário reservado ao TRE às 7 da manhã, viu, Celita? Luan que gosta também, né, Luan? Alô, Vanusa do Ribeiro, bom dia, 6h41.

festa, os corações não são iguais. Uma pena, né? Olha, ou não é? Cadê Luan Santana? Eu queria tocar aquela música Parede Branca, né? É boa pra caramba, vou tocar essa. Eu, Hélio Mar. É. 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Né, Gilmar? Do abatedouro, tá ligado? Professor Zé Carlos da Vila do Coelho também tá ligado. Dona Lúcia, Bugaiu, povo da Lagoa do Boi. Bom dia, né, Celita? Rapaz. 6:46.

Muito bem, Luan Santana. Eita, nós, olha, 6h49, hein? Não é não, professor Zé Carlos, a galera da Vila do Coelho, alô, da Marisa, mamãe da Josi, lá em Mundo Novo, me ouvindo também. Bom dia, obrigado pelo carinho da companhia. Pablo e Simone Mendes, o pingado.

Muito bem, Simone Mendes e Pablo, né? Olha, 5 e... Aliás, 6:52, hein?

Muito bem, Michel Teló. Jogo duro, hein? Eita! Olha, 6h55. Bom dia, lembrando daqui a pouquinho, às 7 tem horário reservado ao TRE, viu, Luan? Rapaz, alô, João Milton, tá ligado, homem da casa dos tipeiros. Bom dia.

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2: 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Valeu, galera, você vai ficar agora com um horário reservado ao TRE. Eu continuo com você até as 8h20 da manhã. Bom dia!
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22: Bom, eu já tenho aqui uma mensagem de voz. E quem mandou a mensagem foi o Aldevan Demetres Santana, de Guarulhos, em São Paulo. Ele mandou a mensagem para a cartomante Delamare. E eu quero ouvir, vamos ouvir?
23: O Aldevan mora aqui em Guarulhos. Eu vim aqui através dessa mensagem para falar para você e queria saber assim, eu trouxe um transporte de uma cidade de onde eu morava, no Juazeiro do Norte, Ceará. Depois que eu trouxe essa moto, aconteceu um acidente dia 8 de dezembro, aconteceu outro acidente comigo dia 17 de janeiro. Eu queria saber o que é, se é inveja, se é alguma coisa que jogaram em cima desse transporte, macumba, ou o que foi que aconteceu, porque eu andei 2 anos em uma moto que eu comprei aqui, nunca caí, nunca levei nenhum arranhão com ela, e essa já me derrubou 2 vezes. Dessa segunda vez eu passei 14 dias de atestado com a mão inchada e o joelho estourado. Queria saber se era inveja, se era alguma coisa que jogaram em mim, ou alguma macumba, ou o que seja.
22: Meu amigo Aldevan Demetres Santana, aí de Guarulhos, São Paulo. Ouvi com atenção sua mensagem de voz. E enquanto eu ouvia sua mensagem, eu senti uma coisa muito negativa. Joguei meus búzios, coloquei minhas cartas sagradas dos orixás. Sabe, meu amigo, você diz aí na sua mensagem que trouxe uma moto lá do Ceará para São Paulo. E com essa moto, você só tem sofrido acidentes. Você já teve outra moto, né? Mas nunca aconteceu nada. Mas com essa, e você quer saber se tem inveja, se alguém colocou alguma coisa ruim sobre você, sobre a moto, deixa eu te falar uma coisa, meu amigo. É claro que isso é inveja. É muita inveja. É trabalho feito. Deixa eu te dizer uma coisa. Um dia, um jovem veio falar comigo. E esse jovem havia conseguido um carro para trabalhar com aplicativo, sabe? De Uber, com um aplicativo. Bom, ele pegou o carro. E na primeira semana, bateu o carro. Mandou arrumar. Na segunda semana, bateu o carro. Na terceira semana, bateu o carro. E aí, ele pensou assim. Não, tem alguma coisa ruim. O problema é no carro, né? Vou trocar esse carro. Aí foi pra lá, foi pra cá e trocou o carro. Pegou outro carro, de uma marca totalmente diferente. Era a mesma coisa. Passou 15 dias, bateu o carro. Passou mais 15 dias, bateu o carro de novo. Aí ele falou, não é possível um negócio desse. Aí ele veio falar comigo. Sabe o que era? Trabalho feito, isso mesmo, trabalho feito. Desmanchou e nunca mais bateu o carro. Outro dia eu atendi um casal, olha, que estava indo tudo bem no relacionamento deles. Um dia, eles conheceram uma pessoa. Olha, daquele dia em diante, começou briga, briga, briga, briga. Sabe? Começou muita briga. E sabe o que é isso? Inveja. Trabalho feito. A inveja faz isso. Olha, tem pessoas que têm inveja na casa, nos animais. Eles morrem. As plantas morrem. As coisas quebram na tua casa. Os eletrodomésticos queimam. Sim, isso acontece. É o que está acontecendo com você. Você trouxe essa moto. Aí despertou muita inveja. Isso é inveja, é trabalho feito. E como é que faz para cessar isso? Como faz para acabar com isso? Você tem que fazer um trabalho forte para quebrar a inveja, a demanda. Se você não quebrar a inveja, vai continuar. Você pode até trocar de moto, mas vai continuar essa má sorte aí. 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
22: Amigos ouvintes, as consultas espirituais com jogos de búzios, as cartas dos orixás, essa comunicação direta com os orixás, você, o orixá, o babalorixá que está ali representando o jogo. O Ifá, na verdade, né? Representando os guias, os ancestrais. Então, aquela resposta direta, muito clara, da necessidade daquele filho, daquela filha que está ali com seu coração aberto, puro, sem maldade, sem malícia. E, gente, por que eu estou falando isso? Porque quando você vai em uma casa, seja na minha, seja em outra casa qualquer, antes de você colocar o pé dentro do Ilê Axé Palácio dos Orixás, melhora a tua espiritualidade. Tira aquela coisa, porque às vezes você vai de casa, já sai com raiva, sai com ódio. Aquela coisa ruim, sabe? Que só de entrar no Ilê Axé Palácio dos Orixás, a pessoa que está ali já sente aquela má influência. Então, deixe para trás a ignorância, a petulância, porque tem gente que para se dirigir à pessoa, ela tem que se dirigir como se estivesse dirigindo ao próprio filho ou a qualquer pessoa, porque até a gente trata o filho com carinho, mas tem pessoa que não tem a menor consciência do que significa orixá, casa de santo e o que significa sacerdote, que é uma pessoa que está ali para ajudar. É uma pessoa espiritualizada representando o orixá e todo o seu axé, com todo o seu carinho, carisma e sua fé. Nada mais sendo para ajudar a pessoa naquilo que ela se propõe a fazer. Quando nós chegamos no estágio que chegamos, primeiramente é muita dedicação, muito aprendizado, muito sacrifício e sinceridade. Porque se não for assim, nós não estaríamos aqui no grau que estamos com a força espiritual dada pelos orixás. Não poderíamos ajudar conforme ajudamos. Conforme vocês ouvem aí os depoimentos das pessoas que vêm no dia e no outro dia elas estão curadas. Não por mim, mas pelos orixás. Então, primeiramente, você que está me ouvindo aí, que se acha o rei da cocada preta, que acha que sabe tudo, né? Na verdade, você não sabe nada. Eu sei pouco, estou aprendendo a cada dia mais. Se você não passou pelo que eu passei, você não viu nada. Então você tem que ter inteligência de reconhecer que você precisa de ajuda. Que você, primeiramente, tem que ser receitado, não simplesmente com babalorixá, uma ialorixá, mas com os orixás. Para que eles vejam se você tem merecimento. É merecimento, sabe o que é isso? Você merece aquilo que você está pedindo. Não basta você achar que o orixá é seu escravo, seu empregado. Ele não é não, viu? Você precisa ser você. Precisa ter um coração até para você merecer algo que é seu. É aquela hora sua de chegar. Você tem que fazer as obrigações com carinho. Saber procurar dar o melhor de si. Fazer sabendo que aquilo é o certo. Que aquilo está sendo passado. Tem que ser feito com o coração. Que aquilo que está sendo feito, o ritual, o banho que você está tomando, as obrigações que estão sendo ofertadas para os orixás, tem que ser dados com amor e com carinho. E você precisa ter muita fé. Então, quando você vai em uma casa, antes de você botar o pé no portão, tem gente que tem o rei na barriga, pode ter o rei na barriga bem longe, viu, do Ilê Axé Palácio dos Orixás. Se você tem dinheiro, que bom para você. Aqui vem gente com dinheiro, vem gente muito pobre, que não tem nem o que comer, mas todas elas são tratadas da mesma maneira. O seu dinheiro, ele é muito bom para suas necessidades, mas muitas das vezes você tem dinheiro e não tem saúde. Você tem dinheiro e não tem amor. Você tem dinheiro e não tem felicidade. É aquela pessoa que trabalha, rala pra caramba. Não tem o dinheiro, mas ela luta, ela batalha, ela tem felicidade, ela tem amor, ela tem saúde. Quando ela não tem, ela busca pra ter. Então é isso que eu quero chamar a sua atenção. Melhore o seu comportamento. Vocês que não têm consciência do que significa orixá. Vocês que já recorreram a tudo e a todos, generalizam as casas, tome consciência que nem todo mundo representa a mesma coisa. Tem muita gente séria dentro das casas de santos, sim, fazendo o seu melhor, tirando sua roupa, muitas das vezes, para dar

0: custo. Não é assim que funciona, não. Não é, não. Não é assim que funciona. Primeiramente, o orixá tem que dar passagem. O orixá tem que permitir você merecer tudo aquilo que você vem buscar. Seja ela saúde, seu emprego, família, não importa o que você vem pedir, tá certo? Gente, esse é o programa O Guardião das Sete Chaves. Eu sou com certeza ela, a cartomante dela Mari de Iemanjá. E a gente segue aí com o nosso programa.
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3: Olá, minha gente, as cartas vão chegando ao programa O Guardião das Sete Chaves. Nós, os locutores, vamos interpretando, lendo para vocês, e vocês vão recebendo a resposta do Pai Joaquim de Aruanda, da cartomante de Lamari de Iemanjá, do Guardião Oxós. Hoje eu tenho a carta da Lucicléia Santos da Silva. Ela é de Floresta, no Pernambuco. Em sua carta, ela diz: olha, cartomante de Lamari de Iemanjá, eu estou passando por um problema de ordem sentimental. Durante 2 anos, eu namorei um rapaz e pensava até em me casar. Rapaz bom, mas bom mesmo, sabe? O homem da minha vida. Pra mim, pensar em casar mesmo com ele. Mas acontece que uma vizinha minha tanto fez, que tirou ele de mim. Tomou. Se não bastasse, diariamente ela passa com ele na porta da minha casa e fica rindo, debochando de mim. Ela passa ao lado dele, vira o rosto por trás do pescoço dele e aí pisca pra mim. Ela é dessas piranhas safadas. Isso mesmo. É mulher safada. Tantos homens que tem por aí. E ela podia ter deixado o meu quietinho. E como se já não bastasse a perda, que é uma coisa chata, a pessoa tomar uma que a gente ama, nos prejudicar, só porque quer fazer o mal. Eu amo muito aquele homem. Cara, cartomante de Lamari de Iemanjá, além de nos prejudicar, ainda debochar, como se ela fosse a toda poderosa. A senhora tem como tirar esse poder dela? Gostaria muito de me vingar dela. E lógico, ter o meu homem de volta. Por isso, conto com a senhora cartomante de Lamari de Iemanjá. Eu quero que ela sinta o mesmo que eu senti. Quero ter de volta aquele homem pra mim. Eu quero passar na porta dela e dar umas risadas, umas gaitadas. Quero dar umas gaitadas da pomba gira pra poder dar bem alto. Bem alto pra ela entender que o poder dela vai até onde começa o dos outros. Me ajude. O meu nome é Lucicléia Santos da Silva, de Floresta, no Pernambuco.
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0: Ô, Lucicléia Santos da Silva, aí de Floresta, Pernambuco. Obrigada pela sua cartinha, viu? E olha, Lucicléia, eu gosto muito de trabalhar em coisas assim, sabe? E você escreveu para a pessoa certa, a sua amiga cartomante de Lamari. Eu vou lhe ajudar. Vou lhe ajudar sim, porque eu sei a força dos meus Exus, das minhas pombas giras, dos meus orixás. Eu tenho uma pomba gira aqui arretada, viu? Que eu desafio que ela faz qualquer outra pessoa desmanchar. Então, eu tenho também um tranca-rua aqui, que não é fácil também. Eu tenho um Exu Tiriri aqui na minha sala de Exus, que ele também não é de brincadeira. É por isso que eu digo pra você que eu faço e desfaço todos os tipos de magias, é porque eu sei fazer sim. Brasa é brasa, fogo é fogo. Eu não tenho medo de pisar em vidros quebrados. Não tenho medo de pisar em brasas. Eu não tenho medo de desfazer qualquer magia negra ou branca. Então você escreveu pra pessoa certa. Venha me procurar pessoalmente, porque aqui você encontrou a solução do seu problema. E que o nosso Pai Oxalá te abençoe, minha filha.
4: Amigos e amigas, ouvintes do programa O Guardião das Sete Chaves, líder de audiência nesse horário. Muito bom dia. Em minhas mãos, mais uma carta que começa mais ou menos assim. Cartomante de Lamari de Iemanjá. Quem vos escreve é a Flávia Moreira de Araújo. Eu sou de São Caetano do Sul. E ela diz em primeiro lugar, parabéns, parabéns pelo seu maravilhoso programa. Eu sou casada, tenho 2 filhos e graças a Deus comigo vai tudo bem mesmo. Eu só estou lhe escrevendo pedindo uma ajuda para o meu...

0: O pai, o antenor Sebastião Moreira, cartomante Delamar de Iemanjá. Ele está sofrendo muito, ele perdeu a memória, ele vive em cima de uma cama gritando, gritando de dor. Sofre ele, sofre a minha mãe e nós que participamos do seu dia a dia também sofremos. Os médicos não sabem o que ele tem. Cartomante Delamar de Iemanjá. Olha, nós já procuramos vários e vários especialistas e nada resolve. Como pode um homem tão sadio, inteligente, forte? Foi gerente do antigo Banco Bandeirantes por 20 anos aqui em São Paulo. Ele trabalhou tanto e sofreu tanto para nos criar. E agora não é fácil vê-lo nessa situação. Mas como a senhora disse em um dos seus programas, que para Deus nada é impossível. Eu estou lhe escrevendo confiante, acreditando no seu poder e conhecimento nesses casos sobrenaturais. Eu espero ansiosa a sua resposta e, se Deus quiser, o mais rápido possível, eu estarei aí no seu consultório. Eu sou Flávia Moreira de Araújo, eu sou advogada aqui em São Caetano do Sul. E aqui vão os meus dados pessoais para a senhora. Me ajude, pelo amor de Deus. Me ajude.
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2: São tantas cartas e mais cartas que nós recebemos, e é cada carta que muitas vezes nos traz até tristeza. O homem que trabalhou 20 anos no antigo Banco Bandeirantes, seu antenor, ele lutou, sofreu tanto para criar os filhos. Posso dizer até para dar estudo para Flávia Moreira, doutora Flávia, que me escreve essa cartinha desesperada. Minha filha, doutora Flávia, eu sempre digo aqui no nosso programa, nem tudo está perdido, mas ainda resta uma esperança. E essa esperança é Jesus, nosso Pai Oxalá. Essa esperança é Jesus, na palavra dele, ele diz assim: no mundo tereis aflições, mas tende com ânimo, porque eu venci o mundo e vós também vencerás. As pessoas são muito maldosas, doutora Flávia. Um dia, seu pai discutiu no banco com um cliente. Esse cliente sempre ia lá pedir para ele dinheiro emprestado, pedir favores. Ele sempre servia, mas um dia a conta já estava esgotada. Ele não podia mais emprestar dinheiro. Não podia para aquele cliente, porque já não tinha mais condição. Ele tinha um limite. Ele não poderia fazer algo a mais, senão ele ia passar o limite. Aquele homem saiu revoltado. Foi até um certo local e disse: olha, pode fazer o trabalho, não quero saber quanto custa. E é para fazer para matar. Vai ficar em cima de uma cama. Esse trabalho foi muito forte, amiga Flávia Moreira. Muito forte. Mas tem jeito? Tem jeito sim, filha. Não se desanime. Jesus disse: no mundo terás aflições, mas vive com ânimo, porque eu venci o mundo e vós também vencerás. Você vai vencer esse mal. Seu antenor está imacumbado. É um espírito imundo que está no cérebro dele, na cabeça. Esse espírito imundo está tentando levar ele à morte, tentando destruir, mas Oxalá veio para dar vida e vida com abundância. Seu antenor vai se levantar em nome de Oxalá. Esta macumba será afastada pelo sangue de Oxalá, minha filha Flávia Moreira. Posso te chamar de filha? Doutora, por favor, venha falar comigo rápido. Traga uma peça de roupa do seu pai, um litro de água e um punhado de sabão em pó. Vou desmanchar esse trabalho o mais rápido possível. Tenha certeza que ele será curado e estará andando e liberto pelo poder de Deus. Esse mal será afastado em nome de Oxalá. Vou desmanchar esse mau espírito imundo, essas forças contrárias, através do poder de Deus.
3: E então, meus amigos ouvintes, estão esperando o que para ligar para o guardião Oxóssi? Está esperando o que? O seu casamento acabar? Tomarem o seu marido? Tomarem sua mulher? Ah, não é feliz no amor? 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O que está acontecendo? 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Desconfia que alguém fez algum trabalho de feitiçaria para você? Desconfia? 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Colocar as cartas. vamos falar com o Exu, com as entidades. 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
2: E as cartas estão chegando em minhas mãos e agora eu vou atender aqui uma cartinha. Esta é da Marcela Florzina de Mello. Ela mora em Alagoinhas, na Bahia, e nos escuta pela Digital FM. Ela diz que podemos chamá-la de Viúva Infeliz. E ela escreveu aqui esta linda cartinha dizendo: Mãe Delamar e de Iemanjá, são 3 horas da madrugada e eu não tenho mais nem lágrimas para derramar. O sofrimento é tão grande na minha vida que eu tenho dinheiro, eu tenho de tudo e no mesmo instante não tenho nada, porque sou uma pobre infeliz. Meus pais morreram e me deixaram uma grande herança. Tenho algumas casas, algumas propriedades, salas alugadas e um dinheirinho guardado. Mas de que adianta ter tudo isso e não ser feliz? As noites são longas demais. Eu não consigo dormir. Passo a noite inteira em claro. Viajo pela internet, procuro alguma coisa para fazer, para ver se passa a hora. Não vejo a hora que o dia clareie. Aí vem mais um dia e mais uma noite que se aproxima. Sou viúva há 7 anos e eu gostaria que a senhora visse pela sua vidência o que está acontecendo. Desde que meu marido morreu, ele morreu em um acidente de carro, as coisas viraram aqui. Tenho um casal de filhos que já se casaram e eu fiquei sozinha. Veja pela sua vidência, Mãe Delamar. Por que eu sou tão infeliz? Assina Marcela Florzina de Mello, da cidade de Alagoinhas, no estado da Bahia.
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2: Marcela Florzina de Mello, aí de Alagoinhas, na Bahia. Nossa ouvinte pela Digital FM 96,3, Alagoinhas, na Bahia. De segunda a sábado, das 5h30 às 6 horas. Marcela Florzina, o meu corpo, olha, tá agora todo arrepiado nesse momento ao ler sua carta. E acabo de ver, minha filha, um trabalho muito forte que foi feito para destruir o seu marido. Esse acidente que seu marido sofreu com esse veículo que ele veio a falecer foi um trabalho muito forte que um ex-funcionário de vocês mandou fazer. Aqui eu estou vendo claramente. Seu marido discutiu com esse ex-funcionário. Mandou ele embora. E esse ex-funcionário disse: você vai me pagar. Você vai ver o que eu vou fazer com você. E daí, o seu marido foi fazer uma viagem. E na estrada aconteceu um acidente e ele morreu. E você, minha filha, desta época pra cá, você vive desesperada, solitária, angustiada. E você ainda diz que você tem tudo e não tem nada. Realmente, do que adianta o homem ganhar tanto dinheiro, ter tanto dinheiro na terra e perder a sua alma? Você está com a sua alma perturbada. Você está angustiada realmente. E é porque existe um espírito imundo que foi mandado para destruir o seu marido e destruiu. E esse espírito imundo quer destruir você também. Mas como você é uma pessoa de oração, você é uma pessoa que sempre frequenta o ciclo de oração, você é uma pessoa que sempre está lendo a Bíblia, orando, falando com Deus, rezando. Então, você é uma pessoa que ainda está de pé. Mas você precisa, minha filha, tomar uma atitude a partir de agora. Não fique aí cabisbaixa, não fique angustiada. Jesus disse: vinde a mim todos que estáis cansados e oprimidos, e eu os aliviarei e trarei descanso para vossas almas. Você está cansada, oprimida por esse mal que fizeram. Essa entidade que está aí dentro da sua casa está lhe oprimindo. Mas eu vou desmanchar isso. Eu vou desvendar esse mal. Eu vou mandar esse demônio embora de dentro da sua casa. Existe um tranca-rua. Existe um Exu Mulu. Uma entidade forte, minha filha, que está destruindo sua vida, te matando aos poucos. Já levou teu marido e agora quer levar você também. Eu vejo, minha filha, agora a sua graça, a sua bênção e a sua vitória. 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
7: Bom dia. Que o Deus Todo-Poderoso, aquele que criou os céus e a terra, e que está no comando de todo o universo, ele te abençoe, meu querido ouvinte. Ele te dê um dia de paz. Nessa manhã, queremos fazer a nossa meditação no livro de Atos, capítulo 16, parte do versículo 30, que nos conta, narra, o dia em que Deus libertou Paulo e Silas do cárcere. Diz assim o texto bíblico: Paulo e Silas estavam presos em Filipos, depois de terem sido açoitados em praça pública. Com os pés amarrados no tronco e o corpo ensanguentado, esses dois obreiros de Deus foram jogados no interior de uma prisão imunda. entre criminosos de alta periculosidade. Por terem sido instrumentos de Deus na libertação de uma jovem endemoniada. Longe de lamentarem aquela injustiça, a situação que eles se encontravam, ou de reivindicar seus direitos como cidadãos romanos, eles resolveram orar e cantar louvores a Deus à meia-noite. Esse fato incomum chamou a atenção dos outros prisioneiros. Todos ouviam atentos esse testemunho extraordinário. Deus atendeu às suas orações e agradou-se do louvor dos seus servos, enviando um terremoto para abrir as portas da prisão e abalar o carcereiro. O carcereiro responsável pelos prisioneiros ficou temeroso de que eles tivessem fugido. Então puxou a espada para se matar. Nesse momento, Paulo gritou, ordenando-lhe que não fizesse nenhum mal a si mesmo. O homem, trêmulo, arrastando-os para fora da prisão, dobrou-se diante deles, dos homens de Deus, e perguntou: que devo fazer para ser salvo? Paulo prontamente respondeu: crer no Senhor Jesus e será salvo tu e tua casa. A salvação não é resultado das obras, mas da fé. Não é consequência do mérito, mas da graça. A salvação pode ser recebida agora e não apenas no futuro. Mesmo sendo individual, pode ser desfrutada por toda a família. A própria palavra nos diz: crer em Jesus e será salvo tu e a tua casa. Crê nisso, meu querido ouvinte, e que Deus te abençoe, te dê um dia de paz e te dê livramentos. Essa é a nossa oração, em nome do Senhor Jesus. Amém.

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13: 8:17.

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3: 8:19.
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1: 9 horas.
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13: 9:31.
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13: 9:34.
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2: 10 e 1.
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3: 10 e 5.
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3: 10 e 8.
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hoje, que é uma comida muito deliciosa, tá bom? E os baianos amam. Então vamos nessa aqui. Olha o merengue, menino!

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Em nome do Pai, do Filho e do Espírito Santo. Amém. Quando soube da morte de João Batista, Jesus partiu e foi de barco para um lugar deserto e afastado. Mas quando as multidões souberam disso, saíram das cidades e o seguiram a pé. Ao sair da barca, Jesus viu uma grande multidão, encheu-se de compaixão por elas e curou os que estavam doentes. O Evangelho de hoje nos diz que Jesus, logo após ser informado sobre a morte de João Batista, se retirou para um lugar deserto. Ou seja, Jesus procurou ficar sozinho naquele momento. O evangelista aqui não nos dá detalhes sobre essa informação, mas certamente Jesus viveu ali uma profunda tristeza diante da morte de João Batista. E ao sentir essa profunda tristeza, necessitou se retirar, necessitou ficar a sós. Jesus é Deus, mas é também homem. Totalmente Deus e totalmente homem. E a divindade de Jesus não anulou em nada a sua humanidade. E assim, Jesus, mesmo sendo Deus, ele viveu em plenitude os sentimentos humanos. Jesus também chorou, Jesus também sofreu com a morte de seus amigos. A divindade de Jesus não poupou ele de sentir a dor, o sofrimento pela morte dos seus amigos. Mesmo sabendo que a morte, para aqueles que são fiéis, é somente uma passagem. É uma passagem a morte. Jesus sabia disso. Mas Jesus sofreu também. Em outra passagem bíblica, nós podemos ver que Jesus chorou, expressando ali também os seus sentimentos de dor, de sofrimento. Sofrer pelo outro e sofrer com o outro são sentimentos profundamente humanos. E Jesus viveu cada um destes sentimentos. Mais à frente, nesse mesmo evangelho, nós ouvimos que Jesus, ao ver a multidão, encheu-se de compaixão. Compaixão é sentir com o outro, é ter essa capacidade de sentir a dor do outro. Não somente de sentir, mas de ir mais profundo. Além de compreender o que o outro está vivendo, o que o outro sente, fazer algo para amenizar essa dor, esse sofrimento do outro. Foi isso que Jesus viveu. Porque quem sente compaixão não fica somente assistindo de fora, como se o sofrimento do outro fosse um espetáculo a ser contemplado. Quem sente compaixão sofre junto e participa ativamente do sofrimento do outro. Não é apenas um espectador, mas passa a ser um coadjuvante na vida do outro. Na busca de uma solução, de algo que alivie aquele sofrimento. Jesus, ao sentir compaixão, curou os que estavam doentes e ordenou aos seus discípulos

E nos ensina também que nós não podemos terceirizar uma responsabilidade que é nossa. Às vezes a gente vê o sofrimento do outro e terceiriza, finge que não é conosco. Não, é conosco. Nós precisamos nos preocupar com os nossos irmãos e agir na vida deles. Desça sobre você a bênção do Deus Todo-Poderoso, Pai, Filho e Espírito Santo. Amém.

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0: Hoje mais bacana, muito boa tarde, agora em Peritiba são 12 horas mais 28 minutos, está no ar o nosso programa do meio-dia, hoje quarta-feira, metade da semana, dia 16 de setembro de 2026, boa tarde para você do outro lado do rádio, mais um dia de sol a pino, então prepare o coco, para você que está almoçando, pegando o rango, batendo a bolha, batendo aquele mexidão, bom almoço, bom rango, bom mexidão para você e boa boa. E você que está aí transitando nas estradas de nossa região, uma ótima viagem. Muito obrigado pela carona e pela audiência. Deus no comando sempre. 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Luciano Lopes, boa tarde.
1: Boa tarde, Johnny, boa tarde nossos ouvintes, boa tarde ao homem do campo, hoje com esse calor que está acontecendo, o homem fica triste, mas vamos ter fé em Deus, as coisas irão melhorar. Daqui a pouco detalhes e suas previsões de toda a nossa região e também daqui a pouco uma entrevista aí, não precisa não, bate-papo aqui com o proprietário do Parque Canaã, Parque de Vaquejada, onde acontece a partir de amanhã a grande vaquejada de toda a nossa região. São 4 dias, quinta, sexta, sábado e domingo, com mais de R$45 mil em premiação. Daqui a pouco mais detalhes, Johnny.
0: Beleza, valeu, seu Luciano Lopes, e vamos essa. Você me pediu aqui, seu Wagner do Leite, para mandar um alô para dona Vilma e tocar a música de parabéns no final do programa, mas eu vou tocar agora, porque dona Vilma é moral. Além de ser moral, dona Vilma é a mulher da tinta. Quem manda é ela, é a tesoureira do Sindicato dos Trabalhadores Rurais, Agricultores e Agricultoras Familiares de Peritiba. É, cuidado para não ser sequestrada, viu, dona Vilma? Pegue a visão, ande com segurança. Dona Vilma, um abraço, que Deus lhe abençoe. Tá, dona Vilma aí, que tem um coração gigante. Estatura aí, se for fazermos um comparativo, o Wagner dá praticamente 3 na estatura, viu, seu Wagner? Mas no coração, dona Vilma é 10 vezes melhor do que o senhor, viu? Então, um abraço para ela, que Deus abençoe, saúde e paz, muitos anos de vida. Brincadeiras à parte, desejo a ela tudo de bom. Uma senhora super gente boa, uma pessoa muito querida em Peritiba, uma excelente mãe, uma excelente esposa. Né? Desconheça alguém ou algo que desabone a conduta moral dessa senhora. Então, um abraço para a senhora, dona Vilma, saúde e paz. Eu vou tocar a música agora, porque quem tem moral aqui é a senhora, viu? Não é Wagner do Leite, não. Quem manda é a senhora. Agora cuide, viu, seu Wagner do Leite, cuide aí, porque hoje, papai, é fino trato, na verdade, todos os dias, né, tem que ser fino trato aí com as mulheres, em especial com dona Vilma, e hoje aí, rapaz, hoje é o dia dela, viu, já comprou o presente da mulher? Tira a cobra do bolso, não faça igual Ivan Cedrais, que quando é aniversário de dona Carminha, evento que tá com dor de barriga, vai pro banheiro ler, dona uma que tá com mal-estar, né, Luciano Lopes? Ele tá aí, o miserável tá aí, tá na área. Tá? tô sabendo. Já me falaram hoje, o Canela tá aí. Eu falei, Chica cruz, quietinho, credo, né? Creio em Deus.
1: Tá chegando tá chegando a madrugada e voltando a madrugada?
0: Ele me disse a semana retrasada que chegaria na terça. E parece que chegou ontem. Parece que o Boca Aberta chegou ontem aí. Um abraço aí, o velho Canela, tá ligado em nosso programa no meio-dia. Dona Carminha, tá, rapaz? Converse com o Johnny, esse menino lisculão. Ô, dona Carminha, eu quero é que ele me demita pra ir pra Goiás. Ele não quer me mandar embora. Um abraço aí, o velho Canela. Bora lá, seu Luciano Lopes da Carga, são 12h33. Não me ligue não, Júnior, que eu tô ocupado. É, rapaz, 12h33, só opina. Vamos dar um giro no tempo, saber como fica o tempo hoje. Alô, Nonda Retro, tá ligado em nosso programa do meio-dia, ele que trabalha em Peritiba, nossa região. Alô, Flavão, a turma da Fator Sistema e Consultoria. É, e hoje é aniversário de Fernandão. Fernandão do Baiadeiro, lá de Porto Feliz. Fernandão, esposo de Dona Lúcia, também conhecida como Marg. É, lá também é igual o... É igual aqui o Wagner aqui, ó. O Fernandão é gigante o Fernandão.
2: Parabéns, parabéns pra você.
0: Beleza, tá dado o recado, valeu, seu Fernandão, parabéns. Fabi tá te mandando um beijão também, viu? A partir de janeiro aí, felicidades, viu? Que Deus abençoe o Fernandão. Fernandão do Boiadeiro, é o que, Gonzaga, que você quer, meu filho? Larga o doce, vá, larga o doce.
3: Boa tarde, grupo bancada top.
0: Aqui a gente bota pra arrombar.
3: O programa tá massa. E Gonzaga Vaqueiro, tô falando aqui da Fazenda Tapicuru, São Bento das Lajes.
0: Lá ele, Fazenda Tapicurives, rapaz. Um abraço aí, velho Gonzaga, valeu, meu velho. Esse miserável, olha pra onde tá. É, Gonzaga, velho. Gonzaga e os meninos, deve ter uns 10 meninos. Boa tarde, Juliana, tá ligado em nosso programa? Tô na escuta, viu? Solta água. Aí é embasa, viu? É embasa. Se não pagou a conta, cortou. Mas se a conta tá em dia, bora liberar água que tá calor. E a barragem tá cheia, viu? Juninho Play, olha ele aqui, rapaz.
4: Boa previsão do tempo aí.
0: Cuida,
4: boa
0: Juninho.
4: Tempo aí.
0: Cuida, Juninho,
4: boa
0: meu filho. Bora.
5: Boa tarde a todos.
0: Ligado e sintronizado.
5: É Tevaldo Malhado, ligado e sintronizado na
0: 96. Tá sintronizado. Larga. É
5: Tevaldo Malhado.
0: Já
5: boa
0: falou.
5: Tarde, Johnny, boa tarde, Biru, boa tarde a todos. Todos da bancada. 96.3.
0: Viu?
5: Uma boa tarde para todos e uma ótima quarta-feira.
0: Valeu, lindão.
5: Na presença do Painho.
0: Amém, senhor. Boa tarde. Deus no comando sempre.
6: Vamos! 12h27.
0: Aí deixa eu te contar uma coisa, tu vai lá no Senado, viu, Kel? E tu manda cancelar essa porcaria desse horário político aí, que é quem tá atrapalhando o nosso lado. Até você, rapaz. Ê, Kel, mas tá vendo aí, Yuka? Tá vendo aí depois, quando eu falo, quando tem aquele almoço, fica, é, Johnny, tu tá pegando pesado com o Kel. Pegando como? Rapaz, o Pix não caiu ainda. E eu vou cumprir horário, rapaz, eu sou abestalhado, é? Eu sou abestalhado, rapaz. Mande o Pix aí, vai, cadê minha galinha, meu galo? O cara me ligou ali pra me vender um galo, quando eu vou olhar um xerré. Ah, ladrão, viu? A ladrão rouba. Vou chamar o sargento pra te dar uma peia, viu? Mas não é que eu não, eu tô o cara ali.
6: Vamos! 12h27.
0: Ah, sim.
6: Hora de começar o programa.
0: É?
6: Programa do meio-dia. Número um do Brasil e do mundo.
0: Ah, venha.
6: Boa tarde, meus primos. Johnny, Biro.
0: Diga.
6: Todos os ouvintes da Rádio FM, aí Morena e Piritiba.
0: Ah.
6: A top do Brasil e do mundo. Mandar um alô aí pra nosso amigo Vado, jardineiro. Rei das populares, meu amigo. Tive o privilégio ontem de bater um papo com ele. E hoje estou mandando um alô pra ele, viu? Forte abraço, nosso amigo Vado.
0: Foi roubado.
6: Parabéns, meu amigo. Meu irmão Fernandão. Do Boiadeiro, meu chegado, Deus lhe abençoe, lhe proteja, lhe ilumine, viu?
0: Olha o golpe aí, viu, Fernandão?
6: Essa data se repita aí por muitos e muitos anos, meu irmão.
0: Ai, ai, viu, rapaz? Sei não, viu, patrão? Bora lá, bora dar carro, bora trabalhar o quê, Gonzaga? Vai bater o pirão, rapaz.
7: Tenho 10 não, pô, já tenho 5, dois menininhos, Gael e Javi.
0: São
7: minhas bênçãos, Gael e Javi. Liliane e Lucas.
0: Ave Maria. Tivesse 5 meninos, eu já tava no Japão. Bora lá, seu Luciano Lopes, porque o Gonzaga tem 10 não, mas tem 5 meninos. Eu quase acerto.
1: Pensei que era um cigano.
0: Eu quase acerto, viu?
1: Bora lá, mas ele parece um cigano.
0: Bora dar uma carga aí com o tempo, porque que é o do Mel quer saber. E não venha me cobrar horário, não, viu? Se você me cobrar horário aqui, eu fico retado, né? Não, não venha, não. É, não vê não. E o Pix, nada ainda? E o Pix, nada ainda? É assim não, pai. Bora ver como é que a gente
1: Ivan
0: trabalha.
1: Já fez.
0: Ivan? Se não fosse tu na carminha, eu tava no sal. Olha, no carminha, tô lhe dando moral, viu? Vê se me deu uma moralzinha também. O Canelo não dá, não. De jeito nenhum. Ele anda me esculambando aqui no programa dele. Ele acha que eu não sei. Acha que eu não tô ligado. O povo me conta tudo. É um cabrito, é? É um cabrito, é? Vem cá. É um bode, é?
6: Fala, Júnior. Fala, Júnior.
0: É um bode?
6: Fala, Júnior, Madiro! Previsão do tempo. E aí, o frango está engordando, Júnior. Quando estiver aí mais ou menos com 8 a 9 quilos, aí nós passamos ele para nós comermos aqui na roça.
0: É uma avestruz. Bora, bora lá, Biro. Depois dessa aí, ó. Bora com o tempo, bora da cá que o tempo é curto. É, rapaz, venha de lá, seu Luciano Lopes, porque a turma, ó, a turma da Cavalcante Madeira e Construção tá todo mundo ligado, viu? 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
0: Beleza, valeu, rapaz. É, Sara, aí você pegou pesado.

0: Galo é uma coisa, é. João Gilmar Galo é outra. Seu João, mas Dona Tilmar não entra em nada. Agora esse aí, Ave Maria. Ei, falso, feijão de corda, causador de intriga, nota de R$3. Parabéns pra tu, viu? Que Deus te abençoe. Muitos anos de vida. Vai trabalhar pra criar os meninos, que a família aumentou, miserável. Olha aí, Sara, a declaração de amor que eu fiz pra ele aí, ó. Mande um áudio fazendo a declaração de amor que eu reproduzo. Eu vou fazer declaração de amor pra bicudo, ainda mais pra um feijão de corda desse, nota de R$3. Então, pra você, viu? João Filho, vulgo Mangalô, conhecido como feijão de corda, nota de R$3. É, doquinha mais coxinha. Parabéns pra você, viu, miserável? Que Deus te abençoe. Tu não vale nada, mas eu lhe desejo tudo de bom, viu? Que Deus lhe conceda aí muitos anos de vida. E vá trabalhar pra criar o menino, viu? Não deixe nas costas dos seus avós, não. Quem fez foi você. Então vá trabalhar pra criar o menino. Negócio de estar disfarçando, vou deixar o menino na casa de mãe, é porque eu vou ali. Não. Ah, quem pariu é que tem. Quem fez, quem pariu é que tem que dar carga. Então se vire, viu? Se vire pra cuidar os meninos, que agora aumentou a família.
1: Parabenizar ao João. João Mangalô, filho.
0: Falso. Feijão de corda. Nota de R$3.
1: Amanhã você é por sua conta, via farra lá na DEP, viu?
0: É, amanhã nem lá ele vai, do jeito que ele é.
1: Mas teve parabéns.
0: Teve um que mandou aqui o negócio de uma foto aqui, ó. É com. E é esse miserável, ó. Mandou aqui, deixa eu ver se é ele mesmo, velho. É esse miserável mesmo, ó, tá rolando churrasco, esse falso não chama. Ah, inseto nojento. Aí não convida a gente, esse inseto, ó, velho. Ah, tá rolando então, aqui.
1: Hoje
0: ó.
1: Tá de folga.
0: Ah, né? Tá rolando, batendo um gelinho, uma carninha assada, E vai rolar um tropeirozinho aqui, ó. Quem tá fazendo é Sara aqui, rapaz, é o quê? E é manga livres, é? Misericórdia, olha, rapaz, tá rolando manga livres, ó. Ah, menino de
1: então
0: Mangalô.
1: Os Mangalô tá tudo lá.
0: Aonde? Vamos agora, porque eu falei, mas não convidou nem a família, quem quiser. Aí, ó. Colocou aqui, ó. Mangalô, bom é esse aí, é. Porque tu não vale nada, feijão de corda. Bora trabalhar. Parabéns, Joãozinho. Que Deus te abençoe, viu, miserê? Ai, ai. Bora, Biru. Dá um giro com o tempo, Biru. 12h43, Biru. Cuida, Biru.
1: 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Vamos lá, dando um giro por Tapiramutá, Morro do Chapéu, Jacobino Miocomô, não há previsão de chuvas. Sol daqueles, viu? E a temperatura, a mínima, agora à tarde, vai chegar em Morro do Chapéu a 29 graus. Nos olhos de Alcomão, Tapiramutá e Jacobina, a temperatura pode chegar até 32 graus. Ou seja, é muito calor hoje nesses 4 municípios. E eu acredito que em toda a Bahia. E para você, você sabe qual é o efeito do tal do El Niño? O El Niño está interferindo até na prática do esporte. No Nordeste, o sol tá daqueles. Efeito do Super El Niño, que muita gente não acreditou não, viu? Muita gente ficou zombando, tá aí. Mas no sul e sudeste, os campos de futebol estão sendo prejudicados por excesso de água, excesso de chuvas constantes. Mas foi isso que nós falamos aqui várias vezes. Olha, o tal do El Niño no Brasil vai provocar tempestades no sul e sudeste, e na região norte e nordeste menos chuva e mais calor. Tá aí, quem acreditou, se preparou, tá tendo fluidos. Quem não acreditou e não se preparou, agora tá colocando a mão na cabeça e diz assim: vou ter que vender tudo, vou ter que pegar minhas economias para bancar o que está acontecendo aqui, principalmente essa seca, viu? Falar em

0: Chega, alô, secretário de infraestrutura do governo municipal de Peritiba. Eu hoje fui procurado pelo alguns moradores do povoado da Tabela, que estão com 5 dias sem água. 5 dias sem água. Se a bomba quebrou, conforme informação desses mesmos moradores, encontrei alguns moradores hoje aqui no comércio, e eles falando, ô, Biro, tu, Johnny, fala lá para resolver o problema da água, né? As reservatórias já estão chegando ao mínimo do mínimo, porque a Tabela está com 5 dias sem água. Lá não é água da Embasa, é água bruta. Acho que é bruta.
1: Peraí, que eu vou falar direto com a fonte. Alô, Biinha, meu filho. Você que é o responsável aí pela liberação da água aí na Tabela. Sinaliza aí, meu filho. Quebrou o cano, quebrou a bomba. Dê ideia aí pra gente transmitir o recado aí. Bora, Biinha. Cuida, meu filho. Trabalhar. Quer ganhar dinheiro sem trabalhar, pai? Chega pra loja. Raimundo é quem tá certo, viu? Ê, Biinha, velho. Me dê um salve aí, Biinha, por gentileza. Se tiver algum problema aí, se aconteceu algum problema, cano quebrado, né, bomba deu defeito, sinaliza aí pra gente dar uma satisfação aí, né, ao povo aí dessa região, beleza? Cadê aqui, Luciano? 12h47, já deu giro aí com o tempo? Então vamos lá, para outras regiões, prepare o coco, porque o bico do maçarico na mesma pegada. Baixa Grande hoje, 33 graus no coco. Em Peritiba, a máxima hoje fica na casa dos 32 graus, aumentou um grau. Ontem a máxima foi de 31. Já para Salvador, Bahia, Brasil. Prepare o coco que vai da praia, por isso que o Canela correu de lá. 31 graus a máxima hoje em Salvador, sem previsão de chuvas na nossa capital baiana. Agora, com a elevação da temperatura, se tudo se concretizar, começa a aparecer previsão de chuvas para Salvador a partir de amanhã, inclusive com volume bom para sexta-feira. Vamos aguardar aí até amanhã para a gente ver se vai se manter essa previsão. Mas se concretizar, Luciano, a partir de sexta-feira tem previsão de chuvas em Salvador e será o final de semana inteiro. E normalmente quando chove em Salvador, né, com um volume de 30, 40 milímetros, a gente sente os reflexos aqui na nossa região. Então, começa a aparecer previsão de pancadas de chuvas a partir de amanhã em Salvador, com um volume, né, muito bom na sexta, sábado e diminuindo no domingo. Amanhã a gente dá uma pincelada, verifica realmente se essa previsão vai se manter, para a gente deixar aí o nosso povo antenado, o seu Luciano Lopes.
0: Vamos lá! As notícias, ó, Johnny. E ontem, será que eu sou adivinho? Alguém lembra que eu falei ontem? Que ia virar pizza? Bora lá.
1: Ai, ai, viu? Vira pizza eu não sei, mas que o pau comeu em Salvador, o pau comeu, o bambu gemeu, foi bala e fogo, 9 tombaram aí, em confronto com a polícia. Inclusive, segundo informações da própria polícia, elementos de alta periculosidade envolvidos com facções criminosas, seu Luciano Lopes.
0: E os armamentos, hein?
1: Daqui a pouquinho tem os destaques aí, né? 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Sou moradora do Sumaré, da Rua Rui Barbosa. Boa tarde. Só chegou aqui, ó. Sou moradora do Sumaré, da Rua Rui Barbosa. Obrigado aí. E não colocou o nome, mande o nome. Aqui não tem negócio de segredo, não. Seu Arthur, diga, seu Arthur.
2: Boa tarde, Jonato. Boa tarde, Biro. Ô, Jonato, eu vi uma coisa na estante, na beira aqui da Sul da Leste. Eu achei que aquilo é uma desigualdade daqueles fazendeiros ali. Uns fios elétricos, rapaz, ali. Tem lugar ali na beira do açude que tá com bem 1 quilômetro de fio. Deve ter uns 800 metros de fio elétrico na beira do açude. Tá entendendo? E tá tudo ligado. Que eu testei, que eu já ando assustado com essas coisas. Às vezes eu já olhei lá e tá tudo ligado. Inclusive tinha um que tava quebrado, ligado numa cerca de arame. Que as lascas de fogo estavam voando. Eu deixei lá, não mexi, que eu não mexi, que eu não tinha nada de proteção para mexer. Então, eu acho que aquilo ali é uma coisa errada, Janela, porque ali na beira do açude vai mulher, vai menino, vai todo mundo pescar. Ali na beira do açude da Leste. Então, não necessita aquelas cercas elétricas na beira da água, que ele bota lá bem de juntinho da água, suscetível a pessoa pegar um fio daquele, levar um choque, até passar mal, ou até morrer, né? e depois ele vai sofrer as consequências. Eu acho que aquilo ali não é permitido, aquilo ali não. Quando é rodeando uma roça, porque o animal é ladrão, assim, para levar um choque, tudo bem. Mas na beira do açude daquele ali, rapaz, eu acho que aquilo ali necessitava a justiça ver aquilo ali, entendeu? A justiça ver o negócio daquele ali e proibir, porque não pode não.
1: Beleza, seu Arthur, tá feita aí a reivindicação. Seu Arthur, alguns meses, né, me parece que foi o ano passado, teve uma reivindicação sobre isso. Inclusive, um dos proprietários aí da região aí sinalizou comigo que a cerca que tinha era para evitar a entrada e saída de animais e era essa cerca elétrica, né? Que, na verdade, não tem amperagem, ela dá só o choque. Mas é válida a sua reivindicação. Não sei exatamente, né, como está feito aí essa proteção com essa cerca elétrica, mas é válido aí essa reivindicação, tá bom? Uma dose de cuidado nunca é demais. Vamos lá, seu Luciano Lopes, porque o bambu gemeu, pau comeu. Empresário é morto a tiros em frente ao próprio estabelecimento comercial. Um homem identificado como Danilo Bispo, de 34 anos, foi morto a tiros por volta das 15h30 de ontem. Isso mesmo, tudo isso aconteceu no centro de Filadélfia. Segundo informações, seu Luciano Lopes, a via fica nas proximidades do estádio municipal de Teofilândia, né? Só fazendo aqui a correção, Teofilândia e não Filadélfia. As informações dão conta, Luciano, que o crime aconteceu praticamente em frente ao estabelecimento da vítima. Danilo Material de Construção era o estabelecimento comercial. Segundo informações aí registradas pela Polícia Militar, a equipe foi acionada. Ao chegar ao local aí, os policiais constataram aí a ocorrência. De acordo com o registro policial, três indivíduos que estariam em um veículo Chevrolet Spin de cor branca teriam efetuado os disparos contra Danilo e em seguida fugido em direção ignorada. A informação ainda deverá ser apurada pelas autoridades responsáveis pela investigação. Então tá aí, ó, infelizmente, né, mais um homicídio registrado aí em Teofilândia, seu Luciano Lopes. Autoria e motivação são desconhecidas.
0: Ontem aconteceu, no período da manhã, tarde, chegando até a noite, na sessão extraordinária do Supremo Tribunal Federal, onde o ministro Alexandre de Moraes estava sendo julgado se continuaria as investigações de desvio de função dele, envolvendo inclusive o Banco Master. Eu falei aqui ontem, e não sou adivinho não, eu disse, olha, eu não acredito em nada desse Supremo. Vai virar pizza. E pelo jeito virou. O Supremo Tribunal Federal formou um placar parcial de 4-3 para manter separadas as análises dos casos envolvendo os ministros Alexandre de Moraes e também do André Mendonça. O julgamento foi suspenso. Adivinhe por quem? Por o ministro Flávio Dino, cujo voto anterior pela união dos casos deixou de ser computado temporariamente. E o que chama atenção é que o ministro Flávio Dino, aí você assim, mas por que foi suspenso? Porque ele pediu vista do processo e todos receberam esse processo. Na sessão foi suspenso após o pedido de vista do Flávio, que foi anteriormente ministro do governo Lula. A plenária foi marcada por forte tensão e discussões preliminares sobre o rito processual. O plenário registrou um placar de 4-3, como eu falei há pouco, para manter separados. Aí houve tudo mais um pouco, bate-bocas, empates. A sessão teve momentos de forte desgaste e bate-bocas entre ministros, com discussões sobre a atuação da Polícia Federal, que foi chamada até de Segunda Polícia Federal, que disse que estava trabalhando para o governo e não para a nação, imparcialidade e a condução das petições ligadas ao caso Banco Master. O julgamento começou desfalcado, porque logo logo três ministros declararam impedido de participar. O Cássio Nunes, Dias Toffoli e Luiz Fux. Esses aí disseram, não, estou impedido de participar. Aí, o que aconteceu? Como é que uma pessoa está sendo julgada se vai continuar o processo de investigação e ele vota? Eu não entendi. Até hoje, muitos juristas assim, não entendi. Ele tinha que ficar impedido, que eu estou falando de Alexandre de Moraes. Com essa interrupção, por Flávio Dino, o mérito dos processos não foi votado integralmente. Aí, vai ter quando essa eleição? Tem um prazo de 90 dias, as eleições já passaram. 90 dias, as eleições já passaram. E quem está sendo investigado vai continuar dando a canetada. São coisas que estão acontecendo do Supremo Tribunal Federal. E a ministra, ela, que é a única feminina que tem, ela pediu desculpa ao povo brasileiro pelos erros do Supremo. Tem que pedir desculpa não, ministra. É trabalhar imparcialmente. É trabalhar olhando o que está sendo julgado e não uma politicagem. É fácil. O problema é que tem ministro que olha um lado, tem outro ministro que olha o outro lado, e tem um ministro que olha o centro, para um lado e para outro. Não vai. Aí não dá certo. É isso que aconteceu ontem no Supremo Tribunal Federal. Infelizmente. Johnny.
1: Beleza, vamos nessa. Olha só você do outro lado aí, ó. Daqui a pouquinho tem uma pesquisa quente, viu? Essa aqui saiu hoje para a disputa aí. É, ao cargo de governador da Bahia, viu? Daqui a pouquinho você vai saber como é que está o cenário segundo esta pesquisa, já já. E olha, Luciano, daqui a pouquinho, sobre aí esses 9 mortos aí, né? 9 suspeitos que foram mortos aí em confronto com a PM em Salvador. Pau comeu em Salvador. Mas antes vamos a essa informação aqui. Um homem foi preso suspeito de agredir e ameaçar a própria mãe no distrito do Junco, em Jacobina. Um homem foi preso no fim da tarde da última segunda-feira no distrito do Junco, zona rural de Jacobina. Ele é suspeito de agredir e ameaçar de morte a própria mãe, uma idosa. A ocorrência também resultou na apreensão de uma espingarda de fabricação artesanal e munições. É, pai, tá vendo aí o bambu gemeu. A prisão aconteceu por volta das 17 horas após a Guarda Civil Municipal de Jacobina ser acionada por meio do Centro de Referência de Assistência Social, o CRAS. Conforme as informações repassadas à equipe, a idosa vinha sofrendo agressões e ameaças frequentes por parte do filho, que faria uso constante de bebidas alcoólicas. Segundo a Guarda Municipal, o homem utilizava a arma de fogo para intimidar a mãe e teria feito ameaças de morte. Informou que poderia atirar contra ela. Isso mesmo, informando que poderia atirar contra ela. A vítima também relatou ter sido agredida fisicamente, inclusive com golpes no rosto. É, rapaz, que meliante, viu? Diante das ameaças, a idosa chegou a deixar a residência e procurar abrigo na casa de uma amiga. Na segunda-feira, ela procurou o CRAS em busca de ajuda, momento em que a guarda municipal foi acionada. Aí o bicho pegou pra ele, viu? Porque quando chegou lá, a casa caiu, Luciano. Uma equipe da Ronda Maria da Penha foi até a residência da família e encontrou o suspeito no local. Durante a abordagem, os agentes localizaram uma espingarda artesanal escondida embaixo de um sofá. Munições também foram encontradas armazenadas em frascos plásticos. O homem aí recebeu voz de prisão em flagrante por posse ilegal de arma de fogo e foi conduzido à Delegacia Territorial de Jacobina, onde foram adotadas medidas legais cabíveis. Ele também deverá responder pelas acusações relacionadas aí à violência doméstica contra a própria mãe. É, rapaz, esse aí tá no sal.
0: E em Salvador, o bicho tá pegando. Veterinária, administradora e contador sabem quem são suspeitos presos por fraudar mais de 15 milhões.
1: Você viu aí o negócio?
0: Rapaz, dinheiro. Esse Brasil é rico, viu? Esse Brasil é rico. Três pessoas foram presas em Salvador durante uma operação da Polícia Civil que investiga um grupo suspeito de criar e negociar duplicatas falsas em Salvador, que movimentou mais de 32 milhões e causou um prejuízo de 15 milhões. O trio foi preso, possui ocupações diferentes a áreas em contador, uma veterinária e uma administradora. Segundo as investigações, o contador é apontado como o grande articulador do esquema criminoso. São eles Caio Vinícius Sandy Santos, Caliana Argolo de Oliveira e Adriana Gonçalves Sandy Santos. O grupo criava documentos que simulavam dívidas de empresas. Segundo as investigações da Polícia Civil, as duplicatas eram apresentadas a fundos de investimento como se fossem referentes a vendas ou serviços que haviam sido realizados. Mais de 1000 duplicatas falsas, envolvendo mais de 200 empresas, foram identificadas ao longo dessa apuração. Rapaz, que fraude, né? Foi descoberto depois de muito tempo. Começou a aparecer as empresas, claro, elas vão dizer, não, não devo isso aqui não, não fui eu não, não é minha empresa não. A casa caiu, não adianta, que a justiça demora, é como dizer, a justiça tarda, como é que dá o nome, como é que diz, Johnny?
1: Tarda, mas não falha.
0: É, tarda, mas não falha. Pensou que falhava o resultado. Tem mais.
1: É, vamos lá, rapaz. Tem mais informações aí. Já finalizou aí essa informação?
0: Já sim.
1: Então vamos lá, essa aqui que o bicho pegou, viu? Aí me aparece a polícia da Bahia, a polícia que mais mata no Brasil. A polícia da Bahia é a polícia que mais confronta criminosos. É por isso que esses números, infelizmente, estão subindo. O negócio tá parado, meu irmão. Coisa tá pegando. Quem eram os 9 suspeitos mortos em confronto com a polícia em Salvador? Os nove homens mortos durante um confronto com policiais militares em Salvador foram identificados. A ação aconteceu na tarde de ontem, entre os bairros Cajazeiras 5 e Cajazeiras 11, na periferia da capital baiana. Segundo informações, entre os 9 mortos está William Couto Neves, apontado como principal alvo da ação policial. Conforme as informações levantadas, ele seria responsável pelo transporte de armas, drogas e munições para uma organização criminosa, além de prestar apoio logístico aos integrantes do grupo. Aí o bambu gemeu. William também atuava como motorista e condutor de diferentes integrantes da organização. Ele tinha registro de passagem pela cadeia pública de Salvador por tráfico de drogas. Vamos lá, Ademir Júnior Teixeira foi um dos vitimados. André Luiz Santos, Eduardo Santos, Ronaldo Batista, Wesley da Silva, William Couto, Marcos Vinícius, Adalberto de Jesus Neto e Uri dos Santos. Esses foram os 9 elementos que tombaram em confronto com a polícia. Até a última atualização, Luciano, não havia sido divulgada informações detalhadas sobre a atuação dos outros envolvidos. Mas, para você ter ideia aí, ó, de acordo com a Polícia Militar, equipes faziam aí uma intensificação do policiamento da região de Cajazeiras quando entraram em uma área de mata que liga Cajazeiras 5 a Cajazeiras 11. Ainda segundo a corporação, os policiais encontraram homens armados que teriam efetuado disparos e fugido pela mata. Durante a tentativa de prisão, houve um confronto. 9 suspeitos foram baleados. Eles chegaram a ser socorridos e levados para o hospital Eládio, em Cajazeiras 2, mas não resistiram aos ferimentos. Um 10º homem foi preso. Nenhum policial ficou ferido e, inclusive, a polícia apreendeu um verdadeiro arsenal. Segundo a Secretaria de Segurança Pública da Bahia, foram apreendidos 4 fuzis, uma carabina, uma espingarda, pistolas, munições, carregadores e drogas, seu Luciano Lopes.
0: E o bicho pegou em Andaraí, né? Que muitos chamam
1: Andaraí
0: de Lençóis.
1: Andaraí, região da Chapada Diamantina, próximo a Lençóis.
0: Isso. Porque a justiça determinou a devolução de bandeiras de ACM Neto e, além disso, restringiu a atuação do prefeito Wilson Cardoso e da Guarda Municipal no município. A Justiça Eleitoral determinou que o prefeito de Andaraí, Wilson Cardoso, do PSB, devolva em até 24 horas, isso foi ontem, viu? Bandeiras e suportes de propagandas de campanha de ACM Neto do União Brasil retirados no município. Por determinação do desembargador eleitoral Gustavo Teles Veras Nunes, o gestor, servidores públicos e integrantes da Guarda Municipal também estão proibidos de fiscalizar, recolher ou apreender materiais eleitorais considerados regulares. Essa decisão foi assinada pelo desembargador eleitoral Gustavo Teles, relator do caso, após uma representação relacionada à retirada de peças de campanha de ACM Neto. O documento registra ainda a existência de um boletim de ocorrência envolvendo uma denúncia de intimação contra Pélix Nunes Dourado, atribuída a guardas municipais a um servidor da prefeitura durante a retirada deste material. Segundo essa determinação, o Wilson Cardoso, prefeito, deverá restituir aos responsáveis locais pela campanha todo o material apreendido no dia 10 de setembro, incluindo bandeiras e suportes. O relator também ordenou que o prefeito se abstenha de utilizar órgãos, secretarias, servidores públicos ou a guarda municipal para interferir na propaganda eleitoral de candidatos ou coligações em Andaraí, lá na Chapada Diamantina. Johnny, pelo jeito o bicho pegou por lá, viu? Acho que o prefeito achou que não tinha outras autoridades, aí retirou material de campanha de outro candidato, não tem nada a ver, cada um vota em quem quiser, é democracia, né?
1: Beleza, vamos nessa. Agora são 13 horas mais 8 minutos aqui na 96, seu Luciano Lopes. Já vamos a essa pesquisa aqui, ó. Grupo que participou aí de ação, que terminou com 9 mortes, teve armas fornecidas por Messi, um dos mais procurados da Bahia. A polícia agora já divulgou aí essa nota, seu Luciano. As armas apreendidas com um grupo de suspeitos durante uma ação policial que terminou com 9 mortos em Salvador foram fornecidas por Pablo Carvalho dos Santos, conhecido como Messi, segundo a Secretaria de Segurança Pública da Bahia. O suspeito, inclusive, é apontado pela pasta como chefe de uma facção com atuação no bairro de Brotas, na capital baiana, e ocupa, inclusive, a posição de 2 de copas do baralho do crime. É uma lista que reúne aí, né, informações e fotos dos criminosos mais procurados do estado. Segundo informações aí da Secretaria de Segurança Pública da Bahia, que foi divulgada hoje, quarta-feira, um dia após o confronto entre os policiais militares e o suspeito na região de Cajazeiras, 5 e 11. Aí o bambu gemeu, veja só. Segundo a secretaria, Messi teria fornecido os armamentos aos faccionados que foram interceptados por equipes do Batalhão de Patrulhamento Tático Móvel, o Batamo, né, durante a ação. Portanto, a polícia já tem essa informação através de investigação que esse criminoso, Pablo Carvalho dos Santos, né, que é conhecido como Messi, ele é responsável por abastecer as facções com armamentos, e armamentos aí de alto poder de fogo, como esses que foram apreendidos, né? Fuzis, pistolas, etc. e tal. E a polícia também já sabe que ele forneceu esses armamentos um dia antes desse confronto. Ou seja, tudo leva a crer que, através da investigação, a polícia já tinha detalhes aí, né, desta ação criminosa, onde ele um dia anterior forneceu essas armas e aí o pau comeu, o bambu gemeu. Você gosta de política, quer logo essa pesquisa? Você está aí agoniado, rapaz? Tá
0: bora
1: agoniado,
0: lá, bora lá. Eu quero saber essa pesquisa, porque eu também tenho uma pesquisa aqui sobre o Brasil.
1: Sobre o Brasil em que segmento aí?
0: Federal. Pesquisa avaliou a honestidade de candidatos a presidente. Você vai ficar sabendo como ficou essa pesquisa. Enquanto isso, vou atender ali o amigo. Pode ir na pesquisa.
1: Bora logo, rapaz. Aí você fica aqui para compartilhar comigo aqui do conhecimento. Rapaz, você logo agora. Eu vou esperar você chegar. Adiante do seu lado aí. Que você já gosta desse contexto político. Eu vou trazer outra informação enquanto você retorna. Homem é morto a tiros após ter casa invadida no distrito de Pilar, em Jaguarari. O homem, identificado como Leandro Vieira Varjão, de 39 anos, natural de Uauá, foi assassinado a tiros na tarde de ontem, terça-feira, por volta das 13 horas e 30 minutos, na rua Bentivi, no distrito de Pilar, interior de Jaguarari. De acordo com informações, dois homens chegaram até o local em uma motocicleta. O garupa desceu do veículo, invadiu o imóvel e surpreendeu a vítima, que no momento almoçava com seus pais. O criminoso efetuou disparos de arma de fogo contra Leonardo, que não resistiu e morreu no local. Os autores fugiram e, em seguida, tomaram o destino ignorado. Inclusive, a polícia militar foi acionada após moradores relatarem os tiros. No imóvel foram encontradas munições deflagradas de calibre 380, possivelmente utilizada no crime. Aí, rapaz, bicho pegou lá em Jaguarari. Já por aqui o Matheus, homem lá do Parque Canaã. Daqui a pouquinho, papeando com o Luciano Lopes. Vamos lá, pesquisa, Luciano?
0: Bora lá, pesquisa. Essas duas pesquisas, né?
1: Vamos lá. Vamos às pesquisas aqui pra gente fechar aqui. Neto lidera disputa ao governo da Bahia e pode vencer em primeiro turno. É o que aponta aí uma pesquisa. E essa pesquisa, viu, é quente. Divulgada hoje. Primeira mão aqui pra você no programa do meio-dia. O candidato a governador ACM Neto, União Brasil, lidera a disputa pelo governo da Bahia com 11 pontos de vantagem a 18 dias das eleições, segundo apontou a pesquisa Séculos da CBN, que foi divulgada hoje. Então, seu Luciano, no cenário estimulado, quando os nomes dos candidatos são apresentados aos entrevistados, Neto aparece com 47,23% das intenções de voto, contra 35,44% de Jerônimo Rodrigues, do PT. Considerando apenas votos válidos, Neto chega a 56,42%, contra 42,33% do governador, e estaria eleito em primeiro turno. No levantamento espontâneo, quando os entrevistados não recebem uma lista de candidatos, a CM também aparece à frente com 41,30%, contra 31,27% de Jerônimo Rodrigues. A diferença nesse caso é de 10,3 pontos percentuais. O cenário espontâneo registra ainda 8,34% de eleitores que declararam não votar em nenhum candidato, brancos ou nulos, 17,7%, né? Então, tá aí, seu Luciano Lopes, essa nova pesquisa. E aí, rapaz, a pesquisa também fez uma projeção de segundo turno, onde Neto aparece com 48,34%, enquanto Jerônimo registra 36,74% das intenções de voto, Luciano.
0: É, o que fica preocupante aí é porque esse reflexo aí pode chegar também a Lula, né? Porque se não houver segundo turno, e se houver segundo turno no Brasil, como é que vai ser a campanha na Bahia? Aí onde está as preocupações.
1: Você tá? Fala em relação ao quê? No eventual derrota do Jerônimo?
0: Sim, no primeiro turno.
1: Entendi.
0: É, aí...
1: E nesse caso, a disputa para presidente, né, partir para o segundo turno.
0: É, porque aqui vai esvaziar aquele empenho do candidato que foi derrotado.
1: Entendi.
0: Ele já está se preparando para entregar o poder.
1: E se acontecer o inverso, e aí como é que fica?
0: Aí agora aí é vantagem para quem está lá em cima, o Lula também. É vantagem para acontecer o inverso.
1: Agora, essa pesquisa aqui para o governo da Bahia, eu observei que, dado aí aos institutos que estão fazendo essas pesquisas, está oscilando muito. Inclusive, recentemente divulgamos uma pesquisa aqui onde a vantagem estava sendo para o atual governador, que é candidato à reeleição. E variava aí entre 10, né, chegando a quase 11%. A mesma porcentagem de diferença que bateu agora nessa nova pesquisa com o Neto. Então, assim, eu vejo um cenário bastante disputado, um cenário onde pode realmente ser decidido no primeiro turno, a eleição para governo da Bahia, É, e na minha visão de mundo, a chance que o ACM Neto tem é se realmente ele conseguir no primeiro turno. No segundo turno eu acho muito difícil, né, ele conseguir uma vitória. Então, na minha visão, baseado nesse cenário, nos números e pelo que eu vejo nessa movimentação política, a chance para o Neto chegar, né, a ser eleito governador da Bahia é no primeiro turno. Partindo para o segundo, aí eu acho muito difícil ir para o Neto.
0: É, a última eleição na Bahia, houve um diferencial, que foi o João Roma. O João Roma teve aproximadamente 12% do eleitorado, que foi supostamente o eleitorado de Neto. E esse ano, o eleitorado de João Roma está com Neto, porque João Roma está na chapa de Neto para senador, inclusive com a grande chance de ser o segundo senador mais bem votado, tirando o Jacques Wagner da jogada. A diferença é esse, o percentual de João Roma, porque os outros que estão a segundo, terceiro, quarto, é o mínimo de votos. Não dá, entendendo-se que não dá nem 1% do eleitorado. Aí quando soma-se todos, e aí vai ver se o candidato que estiver na frente com 51% está eleito. 50 mais 1%, não é 51, 50 mais 1%. É. Agora, falando nova pesquisa, uma pesquisa aqui que saiu. É, essa pesquisa foi feita, inclusive, em primeira linha aqui, ó. Foi divulgada hoje da Quest. Essa pesquisa procurou o eleitor sobre a honestidade dos candidatos. Ó. A honestidade dos candidatos a presidente. E é preocupante. Pesquisa divulgada hoje mostra que 49% dos brasileiros não consideram o presidente Lula honesto. 49%. A mesma percepção tem 42% dos eleitores que diz que Flávio também não é honesto. Para 28% dos entrevistados, Lula é honesto.
1: Tá, 28, você fala aí 28%.
0: 28%, que ele é honesto. Para Flávio, 23%, que ele é honesto. A pesquisa faz a pergunta sobre honestidade em relação a outros candidatos a presidente da República. Vamos lá. Lula. Sim, é honesto, 28%. Não é honesto, 49%. Flávio, sim, é honesto, 23%. Não é honesto, 42%. Aí vem Ronaldo Caiado. Sim, é honesto, 14%. Não, não é honesto, 9%. Olha a diferença, né, para os outros, né? Romeu Zema. Sim, é honesto, 13%. Não, não é honesto, 10%. E o Augusto Cury, que foi uma grande sensação, mas começou, acho que chegando na realidade, chegou até 11%. Hoje já baixou para 7%. Diz o seguinte sobre o Augusto Cury, honesto 17% e não é honesto 6%. A diferença dos outros candidatos, de Flávio e de Lula, é que, conforme a pesquisa, a honestidade é alta e a desonestidade baixa, e os outros é o contrário.
1: Peraí, ver se eu entendi. Em relação, vamos lá, vamos deixar os outros dados, vamos partir aí para o Lula e o Flávio. Em relação à porcentagem de honestidade, como é que está aí em relação aos dois?
0: A porcentagem de honestidade, os dois aqui, ó. Lula, não é honesto, 49%.
1: E Flávio?
0: Não é honesto, 42%.
1: Aí está equiparado, até porque o Lula está no poder. Isso é normal aí, essa porcentagem. Então aí a gente vai equiparar. Bora lá.
0: Diferença de 7 pontos.
1: É, aí tá igual, né? Aí a gente observa aí que em relação ao olhar do povo sobre, aí nesse caso é desonestidade, né?
0: É desonestidade.
1: A desonestidade tá equiparada. Ou seja, o povo não está acreditando nenhum nem outro. Acho que é tudo, como diz o povo lá, farinha do mesmo saco. Vamos lá para a porcentagem de honestidade.
0: Lula, 28%. E Flávio, 23%.
1: Aí também está equiparado, porque o Flávio está fora do poder, o Lula está no poder. Isso é normal e natural. Então, em relação a essa pesquisa aí, eu vejo que está em pé de igualdade. Tanto a população que acredita que o Lula é desonesto, assim como o Flávio, e a outra parte aí no quesito porcentagem, que acredita que o outro aí, um é honesto e o outro também. Então, baseado nos números que você trouxe aí nessa informação dessa pesquisa, aí está equiparado. O que a gente analisa aí, Luciano, é o olhar da população brasileira, o olhar do povo brasileiro, que não acredita, né, que Beltrano, que está no poder, ou fulano, que quer entrar no poder, são honestos. Então, a gente faz aí esse comparativo baseado nos números e na própria opinião do povo brasileiro. Traduzindo, né? Essa é a visão que o povo tem do político, infelizmente, né? Ou seja, a porcentagem maior é que o povo acredita que não é honesto. E quando a gente parte para a parte de honestidade, você vê que esses números caem bastante. E mesmo assim colocam eles em pé de igualdade. Essa é a visão do povo brasileiro em relação aí ao político.
0: É, e a justiça brasileira está no mesmo caminho da política. Porque foi feita uma pesquisa, inclusive, da Quest, sobre o grau de
1: satisfação
0: do Supremo. Foi um absurdo, né?
1: Aí, irmão, pera, o frango a zero. Bom, são 13 horas e 22 minutos. Você quer papiar logo com o Matheus?
0: Vamos
1: ou quer
0: papiar
1: com
0: o Matheus aqui. Papiar,
1: né? Se não der, a gente vai para o bloco de esporte aí. Não,
0: hoje
1: amanhã,
0: o esporte,
1: né?
0: vai ser só.
1: Ah, então vamos para o bloco de esporte, mas hoje falando só de vaquejada, então.
0: Tranquilo.
1: Beleza, já por aqui o nosso querido Matheus, ele que está à frente aí. É, deste evento maravilhoso, um evento tradicional em Piritiba. E como eu costumo dizer sempre, não é igual um bolo que vem com a fórmula pronta, mas é fruto de muito trabalho, né, de muito planejamento. E o Matheus, mais uma vez aí, está nessa batalha para a realização aí de mais uma vaquejada aqui em Piritiba. Matheus, boa tarde, seja bem-vindo. Fique à vontade para a gente papear. Eu vou deixar aqui o Luciano Lopes conduzir esse bate-papo com você, já que ele está mais entrosado com você sobre esse quesito. E hoje eu vou ficar só de camarote, porque tivemos uma entrevista aqui recentemente, um bate-papo com a prefeita aqui, a Leandra Belitar, e ele me deixou aqui e pilotou. E aí eu fiquei aqui umas 2 horas e meia aqui de papo e ele, ó, deu linha na pipa. Luciano Lopes, o seu boa tarde ao Matheus, já convide aí o Matheus.
0: Inicialmente, quero agradecer a Matheus aí por vir nessa casa mais uma vez. Mas antes de fazer qualquer pergunta, eu quero fazer uma pergunta a você que está ali, ó, está nos ouvindo.
1: Pera aí, rapaz, então você vai fazer uma pergunta ao telespectador, ao ouvinte.
0: Tá não certo. A Matheus. Você sabe o que é a vaquejada? Eu vou dizer a você que é a vaquejada.
1: A vaquejada. Peraí, rapaz, você perguntou e tá respondendo, deixa o povo mandar mensagem.
0: Mas muita gente não sabe como é que se torna a vaquejada.
1: Então você vai traduzir isso, o que é a vaquejada. Ah, virou velho diferente.
0: A vaquejada é uma importante manifestação cultural em modalidade esportiva tradicional do Nordeste brasileiro, na qual dois vaqueiros montados. Esse aqui, Matheus, é um deles. A cavalo buscam derrubar um boi, puxando pelo rabo dentro de uma faixa demarcada. Dois vaqueiros, o esporteiro e o piteiro. Agora depois você vai dizer o que significa isso aí, viu? Corre atrás de um boi em uma pista de saibro e deve derrubá-lo exatamente na faixa do cal demarcada.
1: O batisteiro e o vaqueiro, rapaz. O batisteiro é quem faz a pior parte. Tem que deixar o boi no jeito, o vaqueiro chega lá, tem que ter a moeca forte e derruba dentro da faixa. Aí o locutor grita, valeu boi.
0: E quando cai os dois?
1: Hã?
0: Quando cai os dois?
1: Não importa, se o boi caiu na faixa, vale. O vaqueiro caiu, não tem problema não.
0: Não sabia dessa não.
1: Valeu boi. Aí você já aproveita aí, ó, e já faz essas perguntas para o Matheus, que ele tira a dúvida de todo mundo. Se o vaqueiro derrubar o boi e cair na faixa também, valeu ponto ou não? Pronto, já tem uma pergunta aí.
0: Pronto, eu já tenho uma pergunta, hein, Matheus? Vence a dupla que acumular mais pontos ao longo dessa competição. É por isso que essa competição demora, com base na derrubada correta e regulamentada do animal. Matheus, e aí? Você sabe muito bem que você participa da vaquejada, tem parque de vaquejada e... Seja bem-vindo e fale um pouco dessa vaquejada, mais uma. E esse ano tem muitas novidades, viu? Tô vendo aí, sol, vivo, ali, tipo, já vem. Agora esse ano o bicho tá pegando aí, viu? Fábio Will e muito mais. Então bora lá.
3: Boa tarde, Biro. Boa tarde, Johnny Alisson. Boa tarde a cada ouvinte da FM Aimoré. Biro, para mim, mais um dia de alegria, de felicidade de poder estar aqui nos estúdios da Aimoré FM, para poder conversar com você, poder falar do nosso esporte, né? E assim, Piritiba hoje, a vaquejada é uma realidade. É uma realidade, é a quinta vaquejada do Parque Canaã. E como não sou eu que falo, é dito pelos vaqueiros e cidades circunvizinhas, a vaquejada de Piritiba. Então, para mim é uma alegria, Biro, você disponibilizar esse espaço, a FM Aimoré, e assim, nos dar esse apoio na divulgação. Porque sem vocês, sem o apoio da nossa cidade, de toda a Vaquerama, da FM Aimoré, sem o apoio de todos que fazem parte desse esporte, é difícil de a gente concretizar, né? Essa é a realidade, de fazer acontecer. Então eu quero muito agradecer a você e a cada ouvinte, a cada participante, a cada apoiador desse grande esporte, que é a vaquejada, que é o esporte do vaqueiro nordestino, né? Como a gente conhece, como você terminou de falar aí.
4: Tá certo, Matheus, olha, você fica à vontade, você pode tranquila que esse espaço aqui divulgar, se você assim preferir, quem está ajudando a você a realizar essa vaquejada, porque eu sei que tem que ter patrocínio, tem que ter ajuda, porque são muitas premiação. Muita gente pensa assim, só vai movimentar o Parque de Vaquejada, vai movimentar quem está lá no Parque de Vaquejada. Não, você está enganado. Ele movimenta a economia. Movimenta a economia. Porque as pessoas preparam o seu bruto, que a gente vai chamar, né? O seu cavalo. Você vai comprar onde? No comércio de Piritiba e da região. Você abastece o seu carro, faz as suas compras para os seus mantimentos. A pessoa que chega aqui, ele tem uma preocupação de ser bem recebido, vai para hotéis, pousadas. Então movimenta essa economia. Não movimenta só o parque de vaquejada. Contrata pessoas para cuidar muitas vezes do animal. Então é bom você falar sobre essa ajuda que você está tendo. E quem são as pessoas que estão também lhe ajudando na organização dessa vaquejada? Isso é muito importante.
3: Sim, Biro, sim. E a gente, nós, toda a equipe do Parque Canaã é muito grato a todo o apoio. Eu vou falar o nome de cada uma das pessoas que estão nos apoiando, dos patrocinadores. Mas a vaquejada, a nossa vaquejada, a vaquejada da nossa cidade, a vaquejada do Parque Canaã, ela tomou uma dimensão bem maior. Graças a Deus que ano a ano ela vem crescendo. Isso é notório, eu creio que todos já deu para perceber. Mas isso não é só o meu trabalho, não. É o trabalho de toda a equipe, entendeu, Biro? É assim, é o apoio de toda a nossa cidade, dos nossos amigos. Enfim, se tornou uma realidade. Hoje, quando nós marcamos... Hoje que eu falo assim, no início do ano, quando nós marcamos a vaquejada no mês de abril, que marcamos essa data, então, daí então já começou a movimentar o parque. Como movimentar? As reformas que foram exigidas, a estrutura que o ano passado ficou muito pequena, diante da quantidade de vaqueiros que recebemos o ano passado, então nós precisamos fazer uma reforma. Tivemos que fazer uma grande reforma no parque, em termos de espaço, de banheiros, de bar, toda essa estrutura, de currais para receber a boiada que vem. Então, a equipe de curral que vem. Então, houve uma mudança muito grande no parque do ano passado para esse ano. E sem os apoiadores é difícil. Eu não conseguiria fazer isso só. Para você ter ideia, eu tenho 90 dias no parque com a equipe de 5, 6 trabalhadores tentando organizar. Nós temos 90 dias e eu posso lhe falar assim que tenho certeza que ainda não consigo atender 100% de todas as exigências, por conta que a mão de obra hoje é um pouco difícil, Biro. Não é fácil, não é fácil. Infelizmente, eu tenho que falar isso aqui. A gente tem uma grande dificuldade. Eu acho que não é só na nossa região. Questão de mão de obra. Então, mas o que me deixa tranquilo é que hoje nós temos assim 98% de tudo concretizado. De tudo que foi planejado para a vaquejada de 2026, concretizado. Isso me deixa tranquilo.
4: Começa amanhã?
3: Começa amanhã.
4: É, hoje eu passei por lá, hoje pela manhã, e eu vi ainda muitas pessoas trabalhando. É, na estrutura. Agora, inclusive, eu falei ontem aqui, olha, o parque está todo pintado, tudo bonito, é monitorado, vai ter estacionamento, como teve o ano passado, estacionamento, que é essencial. E uma vantagem do Parque Canaã,
3: sim,
4: que é praticamente dentro da cidade.
3: Sim,
4: é praticamente dentro da cidade, é sim. 1,5 km estourado ali, não sei se dá 1,5 km, não. Na Estrada Velha Piritiba-Sumaré, né?
3: Isso, é 1 km.
4: E a estrada tá boa, viu?
3: Excelente.
4: Então a gente tem que falar, porque a estrada tá boa.
3: Isso.
4: Vai ter poeira? Vai. Isso é normal.
3: Normal.
4: Porque na zona rural, mas a estrada tá boa. A prefeitura há pouco tempo deu um check-up nessa estrada. Quem chega ali no Sumaré já pode vir direto pela estrada, se quiser. Pode vir direto pela estrada de chão, que tá boa toda. Ok.
3: Sim, sim, Biro. É, foi bom você falar disso aí. Nós já estamos com os caminhões pipa disponíveis para molhar essa estrada daqui do parque até a entrada da cidade, para amenizar o pessoal que vai, os que vão assistir, que vão nos prestigiar. Então,
4: e muita gente vai a pé, né?
3: Vai a pé, é. Entendeu, Biro? Então nós estamos com esse cuidado esse ano e vamos colocar em prática essa questão aí de molhar essa estrada até chegar lá, porque tá seco, né? Muita poeira, e nós não queremos assim, que você não vá por conta do acesso e da poeira.
4: E lá também tem molhação, que eu lembro que o ano, sim, passado molhou na área onde as pessoas ficam ali, tem os bares, tem setor de alimentação, né?
3: Sim, sim, Biro, essa área aí vai estar toda a partir de hoje, a partir de agora à tarde, nós já vamos começar a molhar tanto a pista de vaquejada, onde vai haver a competição, quanto toda a área ali onde vai ficar o pessoal que vão assistir a vaquejada, né? Arquibancada, frente da arquibancada, do bar, da área de alimentação, isso aí vai estar todo molhado. E o importante, Biro, no nosso parque, que eu sempre priorizo, é questão de segurança. Por quê, Biro? Você vai lá com sua família. A vaquejada hoje é muito prestigiada pelas famílias. E a gente preserva, eu tenho muito cuidado com isso aí. Então, é todo monitorado. O parque hoje é 100% monitorado. Nós vamos ter segurança. As seguranças já estão tudo certinho. Porque eu quero que você vá no nosso parque e que você se sinta seguro. Num ambiente seguro. Como foram as outras vaquejadas que aconteceram nos anos anteriores. Então, a competição amanhã, Biro, começa, com fé em Deus, está programada no calendário para começar a partir das 15 horas. Amanhã nós temos
4: em torno. O calor está daqueles, viu?
3: Então, assim, vai estar muito molhado a pista. Vamos ter na área dos currais, vamos ter um climatizador. Ou seja, nós temos esse sistema para molhar a boiada. Vai estar tomando banho, vai estar correndo, mas vai estar sendo climatizado.
4: Cuidando deles também, né?
3: Isso, isso. Não vai faltar água nos coxos para os cavalos, porque é um período que está quente. Então, nós estamos tendo todo esse cuidado. Então, pretendemos começar amanhã nesse horário, para correr em torno de 70
4: amanhã os aspirantes?
3: Não, vamos começar com os profissionais amanhã.
4: Com os profissionais,
3: é? É, amanhã começa com os profissionais.
4: Ô Matheus, eu lembro que o ano passado eu estive olhando lá, inclusive, mais Lucas. Fala em Lucas, o Lucas vai correr, não vai?
3: Vai correr para um bar.
4: Correr para um bar. Um abraço ao grande Lucas, né?
3: Verdade.
4: Mas eu vi ano passado que lá tem uma área ali onde o pessoal fica com seus trilhos, né?
3: Trilha, isso.
4: Fica ali, tranquilo, uma área de estacionamento. Quer dizer, quem quer ir para o hotel, vai. Quem não quiser ir, fica ali, né?
3: Sim, sim. Você falou algo importante aí também, Biro. É a questão dos hotéis. É, graças a Deus, passei o número de todos, o pessoal pedindo nos grupos, inclusive fiz o contato com alguns, já fazendo a reserva, outros eu passo direto para o número do hotel. Então movimentou a cidade, movimenta a casa de ração, movimenta o posto, movimenta a farmácia, os supermercados. Então assim, Biru, há uma movimentação extra na cidade nesse final de semana, porque nós vamos receber vaqueiros de toda a Bahia, Biru, de toda a Bahia. Inclusive está chegando um pessoal aí do Pernambuco, que me confirmou que chega hoje pela madrugada.
4: Eu lembro que o ano passado, você numa entrevista aqui, você falou que essa vaquejada já estava no calendário, e aí surgiu, sim, uma vaquejada na região de Irecê,
3: sim,
4: que tirou muito público daqui. Esse, sim, ano não está acontecendo nada disso, né?
3: Não, Biru.
4: Parece
3: não.
4: Que Piritiba está aqui, só vai acontecer, que eu saiba, nessa região, em Piritiba, né? Isso é uma grande vantagem também,
3: isso,
4: né?
3: Isso. O ano passado teve uma vaquejada do nosso amigo Léo, como a gente conhece Léo de Irecê. Dividiu um pouco, mas a nossa vaquejada cresceu. A realidade é que não tirou muito, entendeu, Biru? A nossa vaquejada superou a expectativa. Esse ano está tendo, nessa data está tendo CVV em Feira de Santana, lá no Trevo, mas de forma alguma também não nos atrapalhou em nada. Para você ter uma ideia, hoje nós estamos com o mapa da quinta-feira e da sexta fechado, esgotou, graças ao nosso bom Deus. E do sábado nós só temos, se não me engano, 8 ou 10 senhas, que eu creio que ainda hoje fecha, porque inclusive já fechou, porque era até meio-dia. E começou o pessoal pedindo, os vaqueiros ligando, cadê, queremos ir, não tem mais. E nós sentei com a comissão, que não sou eu só. Atitude, às vezes não, depende de mim, entendeu, Biru? Mas eu tenho parceiros que me ajudam a divulgar a vaquejada. Então sentamos com ele e sugeri que abrisse mais 30 senhas. E assim foi feito, então quase todas já fechadas para o sábado. Então não posso abrir para mais, por conta para a gente não perder o controle da vaquejada, porque eu tenho horário para começar e para terminar. Até mesmo porque nós temos banda a partir de sexta-feira. Então a competição só pode ir na sexta-feira até as 21 horas. Vamos começar 8 e parar 21. No sábado, no mesmo horário, começar 8 e parar 21, porque também temos banda no sábado. Então a gente precisa cumprir os horários, porque o que mais todo vaqueiro, Biru, a vaqueirama, o que eles mais prioriza, o que eles mais querem e exigem, nos cobra, é que cumprimos o horário, que venhamos a cumprir o horário de começar e de parar.
4: Tá certo, tá aí. Então, e falar nisso, com as atrações aí, de bandas aí, eu vi o Fábio Will, né? Fábio Will, o nosso Limão com Mel, né? Porque o homem, quando verdade, pega a música, virou, de Limão com Mel, é diferenciado,
3: é verdade,
4: né?
3: É verdade, virou. Então, na sexta-feira nós temos Boteco das Vaqueiras e Vini.
4: Ah, Vini, eu lembro, Vini é muito
3: Vini
4: bom.
3: Santana, na sexta-feira. No sábado nós temos nosso Fábio Will e um ex-cantor da banda Elo, muito bom, que é Jean Gleidson.
4: No domingo tem também?
3: No domingo, Biru, estamos tentando fechar para o domingo, a partir das 16 horas.
4: É, porque o domingo tem que terminar mais cedo, o pessoal já começa a retornarem, né?
3: Isso. Então, no domingo nós estamos tentando fechar para esse horário. Para o público que for lá, que tenho certeza que vai nos prestigiar, nós vamos ter, entendeu, Biru? Uma banda para estar ali dando atenção, entendeu?
4: Eu vou fazer uma pergunta a você aqui, Matheus, que eu acredito que muita gente também está pensando nisso. Vai ser pago?
3: Não.
4: 100%. Isso é bom dizer, verdade, isso. Porque verdade, muita gente fala assim, eu vou levar, vai ser pago. Não. É 0800. Vá lá, consuma, não é aceito você levar bebidas para aquela área. Lá tem os setores, é bom. Você já vai curtir de graça. E ainda quer levar sua bebida, cooler? Pera aí. Aí não, velho. Aí você está querendo demais também.
3: Verdade, Biru.
4: Então você está querendo demais. Mas tá aí, tudo de graça, 0800. As pessoas se comportarem, vai ter segurança. E como já vem nas outras. Agora com mais um monitoramento. ali, sim, de estacionamento e tudo, estacionamento, monitoramento que eu vi o ano passado. E o ano passado teve um, de vez em quando, uma queda de energia. Esse ano, como foi que resolveu isso aí?
3: Muito bom, bem lembrado, Biru. Ótimo, louvável aí você me lembrar disso aí. Aconteceu alguns imprevistos, ano passado aconteceram, por conta que nós tínhamos um transformador que atendia todos os moradores ali, as residências, e tinha que atender o parque. Esse transformador era de 30 kVA. Então,

0: elos fusíveis, como a gente fala, caía a canela do transformador. Sim. Então nós tivemos esses transtornos no ano passado. Esse ano eu tive todo o cuidado, Biru, é por isso que eu te falei que nós começamos, eu tenho 90 dias, só que esse trabalho de troca de transformador já tem mais um tempo, tem 5 meses. Nós trocamos, eu comprei, instalamos um transformador exclusivo para o parque.
1: Para evitar essa queda de energia,
0: evitar,
1: né?
0: Perfeitamente, Biro, para evitar essa situação aí. Então hoje nós temos um transformador que vai suportar tudo isso aí, é um transformador de 112,5. Ele é exclusivo do parque. Então nós não vamos ter essa questão, com fé em Deus, eu creio.
1: Acredito, já está interligado.
0: Já está funcionando já há 60 dias. Daí então, porque tem bandas, e as bandas precisam de um gerador. O gerador amanhã já vai ser entregue no parque. Então nós vamos ter um gerador de stand-by, porque qualquer situação que venha acontecer, nós vamos acionar o gerador para que ninguém fique sem energia. Porque o ano passado teve esse transtorno. Então esse ano isso está corrigido. Lembrar também, Biru, que esse ano a DAB vai estar, o Bem-Estar Animal e o RT. Então são órgãos do governo que não permite mais hoje que você venha fazer um evento, até mesmo para a segurança dos seus animais. O que é que acontece? Tem cavalo aí de R$500 mil, R$1 milhão. Esses cavalos, esses animais, eles precisam estar assegurados que todos os outros animais que estão ali no parque estejam sadios. Entendeu, Biru?
1: Para não contaminar um com o outro.
0: Para não contaminar. Então, o que é que acontece? Muitas vezes, o vaqueiro diz, chefes de equipe, patrões que têm um grande investimento no ramo, a primeira coisa que ele pergunta, vai ter a DAB? Porque se não tiver, ele vai pensar duas vezes em vir no seu evento por conta da segurança dos seus animais. Então, esse ano, eu quero lembrar aqui a todos que a DAB vai estar a partir de amanhã, quinta-feira, dia 19, dia 17.
1: É que começa a partir de amanhã.
0: Isso, amanhã a partir das...
1: A premiação, Matheus, esse ano aumentou, né?
0: Sim, Biru. Ano passado fizemos uma vaquejada com 30 mil em prêmio. Esse ano fomos para R$48 mil.
1: Então, dá para comprar uma motozinha, né? Quem ganha, então, Biru. Que então, é dividido em várias categorias,
0: sim,
1: né?
0: Sim. Nós temos 15 mil para a categoria aberta, que é o profissional. Temos 25 para o aspirante. Porque na nossa região tem muito mais vaqueiro aspirante do que o profissional, entendeu, Biru? Então nós priorizamos e colocamos uma premiação maior para essa categoria. E temos para o feminino R$3 mil. E o ano passado foi um sucesso.
1: Competição teve, feminino.
0: Sim, o ano passado foi um sucesso.
1: Matheus, nosso tempo aqui é curto. E esse horário político nos atrapalha, porque horário político é brincadeira, né? Ainda disse que é de graça. De graça não, quem paga somos nós.
2: É de graça, né? Para eles.
1: Para eles, quem paga somos nós. Verdade. Mas, John, tinha alguma pergunta aí para deixar lindo com o Matheus aí os últimos...
2: Enquanto você estava aí papiando, eu estava ali só ouvindo a sua desenvoltura. Parabéns aí ao Matheus pela realização aí de mais um belíssimo evento, um evento tradicional e cultural em nosso município, como você falou muito bem aí, Luciano, no início aí da sua fala. Só parabenizar o Matheus, nós sabemos que não é fácil, né? Mas você aí, com muita persistência aí, perseverança, tem realizado esses eventos que tem atraído, né, muitos competidores para Piritiba, tem gerado emprego e renda, como você colocou muito bem, movimenta o comércio, movimenta o nosso município. É um momento de interação entre vaqueiros, fazendeiros e amigos, e um momento de negócio também.
0: Sim,
2: né? Muita gente negocia, inclusive, aí nesse processo aí dos dias que acontece a vaquejada. E às vezes as pessoas acham que é só ir lá participar, mas acontecem também. Muitos negócios são fechados aí nesse momento.
0: Sim, Johnny. Ó, para você ter ideia, hoje eu tenho em torno de 30 pessoas trabalhando no parque nesse final de semana. Equipe do parque, contratada pelo parque, eu tenho em média de 30 a 35 pessoas para esse final de semana. Então, veja só, eu quero muito agradecer aqui. Posso falar dos patrocinadores?
2: Pode dar carga, aqui não tem negócio de restrição, não, rapaz, dá carga. Pode ficar à vontade.
0: Quero agradecer muito aqui ao Mercadinho Aliança, na pessoa de Bruno e seus irmãos ali, que sempre nos apoiou. O Mercadinho Aliança sempre esteve conosco, entendeu? A Federal, na pessoa de Marcelo, pessoa também que sempre nos apoiou. Traje da Roça, nossa

0: amigo que está sempre com a gente.
1: De Marcelino, né?
0: Isso, isso, isso. A Queiroz Agropecuária, na pessoa de Wagner, entendeu? É um excelente apoiador aqui. E assim, você tem ideia, Biru, desde segunda-feira que nós já temos caminhões no parque. Desde segunda-feira. Eu saí de lá agora e estava chegando caminhões no parque. Então, quero agradecer muito a Queiroz, que já nos atendeu. Um animal adoeceu imediato, liguei, fomos muito bem atendidos. O pessoal já levou a medicação imediata. Então, o Queiroz sempre esteve conosco. A Sampaio, nosso amigo Sampaio, prefeito Sampaio, lá em Miguel Comum, ele falou algo para mim que eu não consegui esquecer. Ele disse: Matheus, eu quero lhe parabenizar por sua coragem, porque na nossa região aqui são poucos que têm a coragem que você tem de fazer um evento com essa grandeza. Então, obrigado, Sampaio, pelo apoio.
1: Prefeito, atual,
0: prefeito,
1: né?
0: Miguel Comum. O atual prefeito, é meu amigo.
1: Ele gosta de todo tipo de esporte,
0: gosta,
1: né?
0: Gosta, ele é um apoiador do nosso esporte. Também, MM Assessoria na compra e venda de gados, Aimoré FM, Queiroz Casa de Carne, nosso amigo Nego, doutora Jordana, que sempre nos apoiou e sempre está lá conosco, fazendo presente, eu creio que esse ano também, Ricardo Son, esse é um cara que sempre nos deu a mão, viu?
1: Eu também, que não nega na hora de apoiar qualquer tipo de evento.
0: Eu ligo para ele: irmão, me atende aí, vê o que... E ele prontamente sempre nos atendeu. Campo Verde, na pessoa de Rafael, sempre nos atendeu. Banco Sicoob, na pessoa de Anderson também, que sempre nos apoiou. Bel Artoplas, também um parceiro, que sempre nos apoiou também. A Ramos de Acácia, Biro, também, que sempre nos apoiou. Igor Ferrador, para você ter uma ideia, Biro, são pessoas que apoiam o esporte, que é envolvido com o esporte. Todo mundo conhece Igor Ferrador. Ele disse: Matheus, eu não posso deixar. Não posso deixar. Inclusive, ano passado ele teve com a tenda dele lá, ferrando os cavalos, e eu disse a ele que esse ano estaria aberto espaço para ele novamente. Arena Fitness, que é a academia aqui de Joel. MB Marmoraria, que patrocina o programa aqui também, que eu sempre ouço vocês falando aqui. Tiaguinho da Caatinga, um vereador lá da Caatinga do Moura, veio nos ajudar. Rapaz, você tem ideia. Doutor Hugo é um parceiro, Fazenda Laranjeira, é um parceiro. Esse aí sempre esteve conosco, é um cara que nos ajuda.
1: Um dos fornecedores aí de gado. Da boiada.
0: Ele é um...
1: Ano passado
0: um
1: teve uma vaquejada lá, não foi?
0: Teve.
1: Foi, eu lembro.
0: Inclusive, eu quero até falar aqui, Biro, que a vaquejada de lá é 30 dias, começa de 15 a 18 de outubro.
1: Então, já quero que eu lembro que foi logo, quasimente um mês daqui, ele faz a de lá.
0: Estamos lá na organização.
1: Doutor Hugo. Fizemos entrevista com ele aqui.
0: Isso. A nossa prefeita Leandra.
1: Também é outra aqui, sempre está ajudando.
0: Sempre nos ajudou aqui. Eu quero muito agradecer a Leandra, a prefeita da nossa cidade, que, assim, nos apoiou, entendeu, Biro? Tem nos apoiado. Entendeu? Eu sou grato a quem nos é grato. Entendeu, Biro? E eu não quero falar de outras coisas aqui, mas eu quero agradecer pelo apoio. Quero agradecer também a prefeita Paula de Mundo Novo, Biro, que nos apoiou também. Precisamos do apoio da prefeitura lá na parte de estrutura. Imediato ela nos apoiou.
1: Está bem, três prefeitos da região aqui, ó.
0: A prefeita Daiane,
1: Peritiba e...
0: A prefeita Daiane de Várzea Nova.
1: Várzea Nova.
0: Também.
1: Essa gosta também de vaquejada, de cavalgada.
0: Nos deu apoio também. A nosso vereador Walter Ney, esse cara aí, eu ligo para ele, eu já tenho. Eu disse a ele ontem que eu já estou perturbando demais. Está sempre lá conosco todos os dias, viu, Biro? Esse aí. Na abertura da festa ele está, e quando fecha os portões ele sai junto com a gente. É um parceiro aí, um amigo aí que nos dá sempre a mão, nos deu sempre a mão, viu, Biru? Jô da Água de Coco, é um parceiro também que tem nos apoiado. E Lucas Cedrais. Lucas, eu falo para ele: Lucas, e a FM lá? Ele disse: não, você quem manda lá, resolva com o Biru, com o Johnny Alisson lá, e bote para rodar seu comercial. Então, como sempre, a família Cedrais, a Ivan, que... Ivan, me liga, como é que tá a vaquejada? Como é que tá a divulgação? Estão divulgando?
1: Então ele veio pra vaquejada de Salvador, né?
0: Ele já chegou.
1: Johnny entregou ele aqui. Se ele tá devendo alguém, apareça lá.
2: Ele não é de dever, mas ele tá em casa. Está em Curitiba.
0: Então, eu quero assim agradecer a todos vocês, Biro, a você, a Johnny Alisson, pelo apoio. eu não desligo da FM. Tem um radinho lá que é ligado 24 horas. Então,
1: tem, quando tem um cidadão lá, um funcionário seu, que está sempre mandando mensagem pra cá, né?
0: Isso, isso.
2: É o Cosquento, é o Cosquento. Esqueci o nome daquele miserável. Ligeirinho, Lagedinho.
0: Então, Biru, eu quero muito agradecer a vocês mais uma vez pelo espaço e quero convidar a todos que a partir de amanhã, às 15 horas, vai se abrir as porteiras e soltar o primeiro boi no Parque de Vaquejada Canaã. Quero aqui convidar toda a região, toda a nossa cidade, se sintam à vontade. E assim, para nós, toda a comissão do Parque Canaã, minha família, em nome de minha família e de todos, queremos muito agradecer e convidar a cada um para nos prestigiar mais uma vez. Mais uma vez, quero agradecer os secretários também, Miro, que tem nos apoiado. Não vou falar o nome de todos, mas na pessoa de Alex Luz, quero agradecer a todos os secretários que têm nos ajudado.
1: O secretário também de Agricultura, né?
0: Isso, isso, isso. Muito obrigado a todos, muito obrigado, Biro, Johnny Alisson, mais uma vez. Uma boa tarde a vocês. Fiquem com Deus e obrigado mais uma vez por o espaço.
2: Tá ok, valeu, Mateus, valeu. Obrigadão. Luciano Lopes, você é o cara, viu?
1: Não, ajuda, como você disse uma coisa, ajuda quem nos ajuda. Você falou uma palavra aí, né? E nós estamos aqui para ajudar. Qualquer evento em Piritiba, qualquer evento nós estamos aqui para divulgar, né? E agradecer a Lucas aí também por ter. Não, ó, Matheus aí, marque com o Matheus, mas o Matheus aí, tá marcado. Eu pensei que você não vinha, não. Eu vou dar uma cacetada nele aqui, viu? Mas eu sei a ocupação lá. Mas obrigado a você, Johnny. Obrigado a nossos patrocinadores aí, a LB Rações, ao Frigorífico João da Carne, ao Mercadinho Aliança, a Ótica Rodrigues Dias e a Eltec. E amanhã estaremos aqui novamente, se assim nosso bom Deus permitir. Johnny, com você. Fui.
2: Valeu, Luciano. Um abraço a você, um abraço a todos. Eu volto logo mais no Show da Tarde.
3: Uma e 54.
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3: 1h55.
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3: 1h56.
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6: 1h57.
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0: quase 5.
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0: 2/8.
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0: 2/9.
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0: só maravilhoso, que belíssimo. Te amo, te amo. Tava ali curtindo tudo ali atrás, meu Deus. Muito obrigado, Salvador Bahia. Salve, salve.
1: Obrigado, salve.
0: Obrigado. Obrigado, galera.
2: Parabéns. Salve.

gente, sejam bem-vindos. Esse é o Música Boa ao Vivo, esse programa que recebe toda terça-feira os maiores nomes da nossa música brasileira. Olha, a música às vezes surge como mágica. Parece que cai um raio em um lugar e pronto. De uma vez só, Brasil surge esse trio excepcional que o Música Boa recebe hoje. De um lado, ele que faz a ponte entre as gerações da música brasileira, Alceu Valença! Do outro lado, um grande poeta que há muito tempo nos emociona com suas canções, Geraldo Azevedo! E entre essas duas feras, ela que é uma das musas da nossa MPB, que vai dar o pontapé inicial do nosso Música Boa ao Vivo. Música Boa ao Vivo está no ar. Sejam bem-vindos. Elba Ramalho! Uhul!

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0: Já que tá nessa vibe, eu vou ter que relembrar o Mato Grosso e Matias aqui.
1: Vai machucar mais?
0: Bruno e Marrone também. Convenhamos. Quem sabe canta aí com a gente, vem, vem.

0: Papo demais, bacana, boa tarde pra você. Agora são 15 horas e 28 minutos aqui no 96, show da tarde. Tarde gostosa de sol a pino, 32 graus no coco, misericórdia, um sol pra cada um hoje. Ai, vamos que vamos, né? Fé em Deus e acreditando sempre em dias melhores. 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Valeu, vamos seguindo, rapaz. São 15 horas 29 minutos. Valeu, Vadinho. Um abraço, Maiado também. Sempre da sintonia da 96. 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Segura aí, volto já já, rapidão, pai bola, sai daí não, tá? Daqui a pouquinho tem muito mais.
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7: 3:31.
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7: 3:32.

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2: 6:33.
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2: 3:35.
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2: 3:38.
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3h46.

0: Márcio.
1: 3h52.
2: Ai, moré!
3: Indiscutivelmente.

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0: 4 e 1.
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0: 4 e 3.
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0: 4 e 4.
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14: 4 e 6.
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Vamos nessa, KLB, ainda iniciando aqui o nosso relax de hoje. 16 horas e 9 minutos. Boa tarde, valeu, Vilma. Obrigado pelo carinho. O Maiara também tá ligado, né? Lá no AG do Pindobal. Urgência, sessão 16 de 9. Boa tarde. 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Mais um do QLB 16 e 10. Vamos recordar aqui no nosso relax.

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1: 4 horas e 30 minutos.
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4: 4 e 31. 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
1: 4 e 32.

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1: 4:34.

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Beleza, bacana. Vamos nessa. Agora são 16 horas, mais 55 minutos. Gente, chegou meu horário. Eu vou partir. Amanhã eu volto, com a permissão de Deus, no comando do programa do meio-dia e no nosso show da tarde, né? Às 16, valendo mais um relax. Obrigado. Fiquem todos com Deus. E até amanhã, com a permissão dele. Valeu, Cícero. A turma da Oficina de Injeção Eletrônica Auto Center em Itaperamutá, Bahia, Brasil. Tem mais gente com a gente, isso mesmo. 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Valeu, bom demais. Salve, salve, simpatia. Tô por cá, tô contigo. Valeu, valeu. Um abraço aí, Jerusalém, ligado na nossa programação, né? 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Turma da Casa Almeida Santos, material de construção. Tchau, tchau. Fiquem todos com Deus.

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3: 4:59.

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2: 5 horas.

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1: Muito bem, boa tarde, Piritiba e região. Estamos com uma proteção de Deus, mais juntos, mais outra vez, juntos aqui pela sua 96 FM. Tá aí no ar aí o Clube do Roberto e seus convidados nesta quarta-feira, gente ligada na gente, o nosso carinho, o nosso muito obrigado por estarmos juntos. Que bom, hein? Nosso encontro de todos os finais de tarde pela rádio Aimoré FM. Aqui eu quero você pertinho de mim, juntos, até às 18 horas, participando, interagindo, mandando a sua mensagem, certo? Você faz parte da nossa programação, você que é ouvinte especial, você de Piritiba, região e todo o Brasil, nesse Brasil da audiência, nesse mundão de nosso Deus, estamos juntos. Ok, gente? Uma quarta-feira abençoada por Deus e aquele sol dando aquela temperatura gostosa. Vamos que vamos, hein? Tem aniversariante também? Então, estamos juntos. 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Olha a Simone já mandando a sua mensagem aqui pelo WhatsApp. Produção, como é o WhatsApp da rádio? Pingo também, tia Hilda também, Suzy Manguinho. Olha que galera bonita, rapaz. E aí, produção? Um é o número aí pra essa galera participar. Produzione.
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0: É isso aí, gente. Movimentando a programação do rádio aqui também, já conferindo a participação nos dias de Ailda, rapaz. 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
1: Olá, Teixeira, boa tarde, tudo bom, meu lindo? Que bom que você está de volta, está com saudades. Olha só, Teixeira, gostaria de ouvir o amor de Roberto Carlos, Você Deixou Alguém a Te Esperar. Ofereço para você, para Gilson Santana, vou oferecer para Madinha Bizuína Andaraí, para Neto na Tabela, Marluz Andias Coelho, Sirlene e Rafaela Nocobé, Zé Carlos Mundo Novo, para Risalva, para meu sobrinho Alexandre, Buzeiro e Família, para Soninha Nascajá e para todos os meus sobrinhos e sobrinhas que estão ouvindo seu programa maravilhoso, tá bom? Um beijo no coração. Tchau, tchau, meu lindo.
0: Vamos que vamos, titia. Olha só, rapaz. E nessa pegada, tia, eu quero reforçar também a participação de a Ailda, né? Alda também. E Mara. Olha a Mara aí, gente. Cadê, produção? Traga. Não pare, não. Produção, não vacile, não. Não cochile, não. Mande ver essa galera aí no ar.
2: Boa tarde, Teixeira. Aqui é o da Matos, aqui em Itapiramutá. Tô sua escuta, Teixeira.
0: Continue ligada. Tá. Tá, terra boa, terra abençoada.

Na cultura popular do Nordeste, surge o repente do Trupe-Zupe, o maior cantador de todos os desafios, que nunca perdeu uma peleja.

0: Mais uma do Rei Roberto. Olha, agora, conferindo em Piritiba, 5:18. Suzy de Manguinhas também. Valeu, aquele abraço, Suzy. Olha, Suzy, além de você, tem Pingo aqui, Piritiba também participando. Tem até um áudio aqui do Pingo. E eu quero dizer assim o seguinte, hein? Como é bom estar juntos e continue participando. Mara, com você, Mara. Também participando da melhor programação do seu final de tarde. Rapaz, uma quarta-feira. E estamos aqui no mês do aniversário da cidade de Piritiba, em dia 27. Mas antes, reforçar aqui o nosso texto. 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Alô, Dida! Alô, Dida! Não deixa de ligar não, Dida. Vamos participando, Dida. Cadê você, Dida? Aqui eu tenho mais outra participação, é isso, produção? Produção, hoje voltou de férias prolongadas numa marcha lenta incrível. Ô, produção, passou 3 meses afastado aqui da nossa programação. Traga aí a participação de Mara. É isso aí? Tem Sirlene também aqui no circuito. Tem Mara Silva. Tem Sirlene. Tem Diana lá na povoada Lagoa do Pedro. Todo mundo ligado, conectado. E nesse Brasil de audiência, vamos nós. Vamos que vamos. Cadê Mara, rapaz? Cadê Mara? Vai, produção.
1: Boa tarde com Jesus, Ailton, Silêncio do Cobé. Ailton, nossa tia linda já fez bolo para você, Ailton. Beijo para nossa tia linda, beijo para Rizalva, beijo para vovó Bizuí, um alô para José Carlos e para todos os ouvintes, Ailton. Vai para Alexandre Umbuzeiro, minha irmã Marivã, e todos os ouvintes. Deus nos abençoe, Ailton.
0: Bem, aí foi Silene, Brusão. Mara é agora. Mara é agora.
1: Deus, Ailton, Silene do Cobé. Ailton,
0: mas você já foi, Silene. Agora é vez de Mara.
1: Você, Ailton. Beijo para nossa tia linda. Beijo para Risa.
0: Deixa espaço para Mara, Silene. Ô, Silene. Você, no final de tarde aí, já tá caprichando aí, já, né, no café da noite. Já são 5 horas e 23 minutos. Silene, chega junto. Agora é a vez de Mara.
2: E aí, Hilton, boa tarde, tudo bem? Aqui é Mara, passando para desejar uma ótima tarde, E Deus te abençoe, passa uma música de Roberto Carlos aí, esse cara sou eu. Uma boa tarde, Deus abençoe.
0: Tá bem, Mara. Obrigado pela sua participação. Nossa produção hoje tá devagar, que não sei não, viu? Tá mais devagar do que Juninho Play, rapaz, quando tá na sintonia. Diana! Tá aqui também participando, alô Diana Lopes da Lagoa do Pedro Teixeirão, boa tarde, meu amigo. Você tá de volta, bem-vindo. Ô Diana, daqui a pouco você vai conferir uma música bem bonita aqui, viu? O convidado do rei hoje é convidado especial. E o Noca também. Noca também tá na sintonia, alô Noca.
3: Teixeira, você voltou pro programa, hein, aí o Teixeira? Meus parabéns, curtiu o seu programa aqui, aí Teixeira.
4: Para, tem para, dá um papo.
3: Nesse momento, quero que você passe uma música para nós aí, Roberto Neto. Nesse momento, para oferecer meu pai, Manel. Valeu aí, Teixeira, locutor, um abraço.
0: Esse é o Nuca. Bom, eu vou com mais música aí para essa galera. Vamos botar música bonita, porque aqui trabalhamos também em nome de Mercadinho Aimoré. 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
2: Começa Luan Santana, o convidado do Rei Roberto Carlos da sua quarta-feira pela Aimoré. Esse já teve aqui na cidade. O Iaceli Paixão, também na sintonia, obrigado pela sintonia, Celita. Celita tá na sintonia. Aqui eu mandar uma alusão também para Luciano, homem da oficina dos Prosa, sempre ligado. Abraçando também aí o Boguinha, sempre na sintonia. E na Avenida Roberto Santos, eu quero também reforçar um alô aí para a Rene, conferindo a melhor programação do seu final de tarde. Gil Santana, você daqui a pouco, hein, rapaz? Você top que brega. O pessoal veio com audiência no Top Brega e tem Manhã do Brega hoje?
3: Claro.
2: Rapaz, você fez uma revelação aí, tá estourado. E enquanto isso, o pessoal perguntando para você se você tá aqui comigo, se o horário é seu, se é meu, não. O horário é de Gil Santana, é daqui a pouco. O problema é que eu trago o homem pra cá, rapaz. O homem que me dá esse apoio aqui. É o homem que dá essa força aqui, rapaz. É o homem da produção. Produção, quando você vê falar produção, é Gil Santana. E o homem da resenha. Hoje é o homem da resenha. Hoje tem resenha, viu? Eu quero ver a resenha de hoje. Celita Paixão, Gilson, tá na sintonia aí, maravilha. A mensagem de Celita, Angico, todo mundo ligado, Angico de Mairi.
4: Boa tarde, Ailton. Se possível, toca a música de Roberto Carlos, Nossa Senhora, vai para você, toda a minha família e todos os meus amigos e amigas de Azim. Abraço, Ailton, fica com Deus, tudo de bom para você.
2: Valeu, Celita, ouvinte de carteirinha. 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Alô, Laiane! Agendando aí o seu exame, hein? Fala aí, em Porto Feliz, mandou uma alusão aí pra Bruna Barreto também, sempre tá na sintonia, faz parte da equipe. Sheila também, a sua mãe, seu pai, todo mundo ligado. Lá em Porto Feliz, quero mandar uma alusão para a galera do Grupo Pimenta também, Gil. Sintonizada, João Paulo, Djalminha, Igor. Pense numa galera. Alô, Edilson. Edilson, gente de primeira. E aqui em Piritiba, não posso deixar de mandar uma alusão para a Wanda também, né? Wanda tá aí na rua, Paminandas Batista. Tia Hilda na sintonia. Olha a tia Hilda aí, gente. Mais outra participação, Noilson e Jailton do Sítio Machixe, rapaz. Rapaz, Gil Santana, rapaz. O homem tá pé da vida. O Flamengo tomou a liderança do Brasileirão. E Jailton tá, rapaz, o seu Flamengo, né, Gil? O seu Flamengo.
3: Claro,
2: Jailton
3: claro.
2: Disse, eu não aguento ver o Mengão na minha frente. Também, né, rapaz?
3: É, tudo apaixonado.
2: Ei, meu Deus do céu. Vamos lá. Aqui a participação. Noilson diz aqui o seguinte.
3: Tá ligado,
2: boa tarde, Teixeira. Tô ligado. Sempre. Todos os dias. Tá bom? Sou Noilton, de Barracas, Várzea da Roça, Bahia. Terra boa, Noilton. Você é charado um ex-colega nosso aqui, Noilton. Noilton Pop. Noilton Pop, é. Aqui já teve um Noilton também, viu, Noilton? Noilton Pop. Ele hoje mora na cidade de Rui Barbosa.
5: Isso.
2: O Noilton Pop. E esse é o de Vaz da Roça aí. E ele diz, ainda diz aqui o seguinte, ó. Aqui foi errado e é Noilson.
5: Pronto. Bora de música?
2: Noilson, pronto.
5: Bora.
2: Noilton, da diferença é pouca. Valeu, galera! Noilson Vaz da Roça.

0: E assim se... vamos que vamos. Olha a hora, 5 horas e 50 minutos em Piritiba. E como é que é o Brandão, é parceiro forte todas as tardes no França. Dida, Dida, rapaz, torceu para a seleção brasileira, mas não teve, não deu boca não, hein? Não teve alegria. Santana.
1: Oi.
0: Vamos que vamos, Paulo de Tarso tá querendo saber a resenha do Fusca ainda. Eu pensei que a turma tinha esquecido,
1: rapaz. Rizava disse que não dorme pensando nesse Fusca.
0: Meu Deus.
1: Tem que contar,
0: abraço. Tem que contar, rapaz.
1: Eu tenho aproveitado que você cegueira. Viajou, o povo me lembrou pra ter razão.
0: Pois
1: você
0: é.
1: Se você chegasse aqui, o povo já sabia.
0: Já ficava sabendo, né? Mas é o jeito que tem. Nas próximas férias você contar.
1: Eu conto.
0: Viu, PT? Nas próximas férias, PT.
1: Essa é uma história cabeluda.
0: Epílogo. Epílogo.
1: Epílogo.
0: Da história do Fusca. Agradecer o carinho da audiência, todo mundo ligado aqui na cidade de Piritiba, você de Miguel Calmon, Mundo Novo, Baixa Grande, Itapiramutá, Terra Boa, em... Vaza do Poço também, rapaz, só alegria.
1: Maracujá,
0: Serra Holândia, Baixa Grande, Olho do Capim, rapaz. Morro do Chapéu, rapaz.
1: É, o pessoal tá ligado, o Cláudio tá lá ligado. Rapaz, esqueça seu amigo, rapaz, não.
0: Tô indo
1: tá
0: com frio.
1: Tá ali ouvindo, pô.
0: E Miguel Calmon, né?
1: Tô indo caminhão, tá lá ligado.
0: Um abraço, Tonho. Nem tá que você sabe, depois eu vou contar a história do Tonho do Caminhão. Tem a história do Fusca. Vamos falar a história do caminhão. Aqui é a história desses grandes e heróis da estrada. Isso. Só que o Fusquinha, meu amigo, Fusquinha, coitado do Fusquinha.
1: Deixa eu só para reforçar.
0: Foi muito
1: domingo,
0: sofrimento.
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0: 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Combinado, então.
1: Feito.
0: Tchau, tchau. E hoje vem o quê de novo?
1: Manhã do Brega.
0: Manhã do Brega.

0: Muito bem, tá aí o convidado do rei hoje, o Luan Santana, hein, galera? Ô, Teixeirão, rapaz, esse Teixeirão não é brincadeira, não. Agora a gente vai rasgar essa história do Fusca, não é não? Eita, aí muita gente lembra aí desse Fusquinho, né?
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0: Muito bem, Luan Santana. Valeu, galera. Daqui a pouquinho, Top Brega. Obrigado pelo carinho da sua companhia. Pra você em toda a cidade.
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2: Oi, Vinícius Santos.

0: Muito bem, galera, no ar o seu Top Brega, pra levar pra você até as 7 horas da noite o melhor da música brega. Boa noite, meu povo de Miguel Comum, né não, Genilson, lá nas Almas, a galera tá ligado. Boa noite, meu povo das Almas, boa noite, meu povo de Baixa Grande, alô Ivo, Muliquinho, Grilo, boa noite, Pedrinho de Ova, galera de Macajuba, não, é Matias, já ligou o rádio, seu Matias, Dona Ivonice, os veinhos roncador lá da Baixa Verde, estão ligados, né? E Zica, rapaz, o vendedor de licuri, que agora também tá vendendo cocada, a melhor cocada. Celita comprou 50 conto de cocada, viu, Jaltão do Cid Machixe? Rapaz, olha, Celita Paixão saiu enviando cocada pra todo mundo, viu, rapaz? Pra todo mundo, dando cocada. Ô, Celita, guarda umas cocadas pra mim ainda, isso é cocó, viu? Até pra Risalva ela mandou cocada. Diz que Risalva tá comendo cocada lá até umas horas, rapaz. Dá dor de barriga, viu, Risalva? Comentando a cocada de licuri, viu? Ela e tio Lota, diz que Celita mandou uma caixinha, rapaz. Estão até agora lá mastigando cocada. Melhor cocada da região, é, sabe? É com Zica da Viola, o maior vendedor de licuri da região. Agora vendendo cocada, viu? Você quer cocada, Paulinho das Piabas? Noca! Disse Noca do Cajueiro, o ministro está comprando direto licuri e agora comprando cocada também. É, vai o gato da ligação, lotação, tá ligado. Paulinho das Piabas, Pingo. Alô, Rizal, é a Ligo Rádio, tio Lota, galera de Itapuã. Alô, Rosana, seu Nô. É, manda um alusão por Mangalô, aqui em Piritiba, tá todo mundo me ouvindo. Dona Creuza, é a Ligo Rádio, mais Bia, aí na Baixa Verde. Jardim ligado, Dona Creuza, mais Bia, né não? E Dona Creuza, Olival no Carrasco, a galera de Itapira, né? Tô em Gotinha, alô Cole, alô Gabriel, o pessoal da Rua do Meio, né não, Adalto? Tá todo mundo ligado. 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O resto é conversa. Vera Martins lá do Cansação, coitada de Vera, foi correr atrás de uma galinha no quintal, não sei que de acho, Vera, tá inventando de pegar galinha, rapaz, tá pensando que é vovó Bizuí, escorregou, caiu, a perna tá doendo, sarou com o quê? Com a super pomada nove misturas, viu, Vera? Pois é, cadê Jairo lá? Rapaz, bora Jairo já trabalhar? Nós sabe que é você, a galera do Grupo Pimenta também sabe que é você. E o programa?
1: Mamata mil.
0: Ah, vendo, rapaz? Eita!
2: Bota pra torar, Gil Santana. Você bota pra roubar, rapaz. Você é o cara retado. Paulo Santos do Chapéu, lhe dou nota 10.
0: Obrigado pela nota, Zé. Pois é, rapaz. Zica agora tá vendendo cocada na escola também, licuri, viu, Celita? Celita comprou um bocado, rapaz. Vai dar presente de Natal, é, Celita? Vai mandar os saquinhos de licuri, manda pra cá também, viu? Rapaz, olha, em nome de quem? 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Alô, Nego Nenga, tá ligado lá no Cachorro Sentado. Alô, Norte de Belém, deixa eu mandar um alusão aí para os nossos guerreiros da Polícia Militar, galera que trabalha aí, né, Diabá? Dando duro aí, para a galera que trabalha para dar segurança para nós. Pois é, rapaz, Celita agora é distribuidora de cocada de Zica. Vai botar a empresa, Celita? Olha, atenção. Cele Paixão, se quiser comprar cocada, procura o Celita aí. Vai botar no Instagram, né? Rapaz. Ei, lasqueira. Vambora, Zé. Canta a toada com a 10, só cantando a toada, vá.
2: Hoje o Sul Santana, vou lhe dizer. Hoje o Sul Santana, eu vou lhe falar. Tô aqui no município de Quixabeira, não nego meu natural. De noite você vai fazer o Top Brega, vai botar pra arrombar. Aí,
0: rapaz, vou botar mesmo, Zé, que eu boto tocando. Rapaz, que porra, botei a música mais básica, vou tocar de novo, quero tocar essa música, Borboleta Azul. Eita, nós! Já ligou o rádio, Bal? Dona Lil? Bom dia, Neto, dona Luz. Boa noite, Neto, dona Luz. O povo tá ligado, Galego dos Cocos, Carinho Lirão, o povo tá ligado. E o Mengão, já o tão do Cid Machista, por isso que eu tô vendo os palmeirenses tudo calado, rapaz. Barriga que vende verdura, caladinho, rapaz. Só andar com a camisa do Palmeiras pra cima e pra baixo e agora ninguém vê mais. Escondeu a camisa. Ah, pai, lascar um negócio desse, né? Aí mandou a cara, eu chegava domingo lá com a camisa do Palmeiras, agora ninguém vê mais. Ah, ô torcedor peba, já o tom do Cid Machista já não anda sem camisa, né? Eita, alô, Mira, lá em Pé de Serra, em Tabela Montada, né, Luiz Airão? A galera tá ligada, rapaz. 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Tá certo, né? Bora!
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0: Eu mesmo! Aliás, eu vou tocar essa música não, eu toquei essa música demais, toquei essa aqui, Serafim e Seus Filhos, que é bonito, com o Amadão, né? Essa música clareza, oh, nem ele aguenta mais, é como é um dele lá de Nova Holândia, Julião. Julião gostava dela, mas gente, essa música já tocou tanto, alguém enxuou, aí enjoou, nem aguento mais tocar essa música clareza, sabe que é
3: boa. Eu sempre resisti em regravar.
0: É, bora, que aqui a Mário Batista fala, deixa eu ver aqui, a hora que ele começa a cantar, começa mais que...
3: E Seus Filhos.
0: Aqui, bora, lá.

0: mesmo assim, o trem é bom, e outro boi, outro boi retar aí, ó. Bota pra torar, Dilson, tô na rocha.
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0: Cristiano Neves, se não fosse tão tarde, tá vendo? Ah, paz! Alô, Márcia, Dona Lenícia, galera de Porto Feliz, hoje ouvindo a gente, alô, Cleia. Alô, galera da Panorama, Céu Azul, Mano e Sol, alô, Bié, Índio, seu Doge, toda a galera aí me ouvindo, aquele abraço, alô, Dona Nina, alô, Dona Lucinha, manda alusão também pra Sara, seu Evaristo, o povo tá ligado, Alexia, boa noite, meu povo, obrigado pelo carinho da companhia. Alô, Sandra, também tá ligadinha no programa, né, Sandra? Não perde, olha, Misso das Tocas, ô Misso, tem comprado muito licuri na mão de Zica? Rapaz, é, licuri e cocada? Rapaz, compre, compre com a cocada, Zica me disse que é a melhor cocada da Bahia, você encontra na mão dele, viu, rapaz? É, rapaz, Luizão tá bem montado, tá ligado, né, Celita? Celita tá vendendo cocada também, viu, de Zica, viu? É, rapaz, agora... Aumentou a empresa, viu, Gelton? Vendia doce, agora tá vendendo cocada também, viu? Gato da lotação. Ela procura Celita Paixão. Ela tem cocada pra vender, da boa. Não é não, Celita? Vai mandar licuri também, Celita? Olha, não esqueça de mim não, viu? É, lembre de mandar um licuri pra cá, viu? É, licuri de irrigação, é? Alô, Jaelso da Serra Branca, rapaz.
1: Alô, Gilson Santana, aqui é Jaelso de Serra Branca, na Paraíba. Tô aqui ligado, escutando o programa da Imoré. Manda um alô aí pra Celita no Angico e pra isso. Todos aí em Alto Bonito aí. Faça um bregão aí bem bonito aí pra mim escutar. Tô aqui diretamente de Serra Branca, no Cariri Paraibano.
0: Muito bem, quiser cocada, Celita tem, viu? Melhor cocada da Bahia, de licuri, cocada de Zica da Viola.
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0: 6:19.

Aí, mandar um alôzão pro meu amigo Messias, a oficina lá no Andaraí, tá ligado, viu? Cabaré, mandar um alô pros parentes e aderentes. É, pronto. Caba, cadê aquele velho que comeu água da peste, comeu água da porra, mal velho, esqueci o nome do velhinho, velho feio da peste, mas gente boa, é.

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1: A primeira música tu é boa, e outra boa, e outra boa, retalha aí, ó. Bota pra falar,
2: vai pra

0: lá virada a gota aí, joga duro, rapaz. Boa noite, seu Pupu, esposo de Lady Ghost. Tá ligado, viu, Clama Brito, o povo lá. De Miguel Comon, né, Celso Navalneide, a galera tá ligada. É o que, Alice?
1: Hoje o Satã. O radinho tá ligado aqui, viu?
0: Muito bem, deixa ele ligado.
1: Boa noite, de Satã. Sou Jade.
0: Nós sabe que você é Jade lá. E o meu programa é bom ou é ruim?
1: Seu programa mata mil. Mil.
0: Eita lasqueira, mil. Fala, Adriano.
2: Boa noite, Gil Santana. Aqui é o Adriano, mais uma vez, da Fazenda Água Doce, tá aqui em Sompa. Eu quero que você manda alô pra essa galera da Água Doce aí. Galera da Palmeirinha, né? Esse pessoal maravilhoso da Palmeirinha, da Água Doce. Manda alusão pra Joel na Água Doce, Marivone, Nego Nega, Del no Pé da Serra, Dita, Passarinho. E pra tudo que tá aí na escuta aí, né? E manda alusão pra Ednei, da Fazenda Água Doce, tá aqui em São Paulo. Por gentileza aí, tá bom? E toca a música de Tairone Cigano aí. Tá, obrigado.
0: Ah, bora! 6h34. Rapaz, eu botei a rádio hoje de manhã, era 4h40 da manhã, viu, Toninho Soares? Rapaz, o povo tudo dormindo. Ê, povo velho, que só peste pra dormir, viu? É, em Bia, Dona Creuza, já ligou o radinho, né? Tá aí de boa, é, me ouvindo. E o velho Matheus Barrigão, Dona Ivonice, lá é gringo, então é Carlos. Bin Laden na Ladeira Vermelha, Jautão na Ladeira Vermelha. Povo do São Joaquim, boa noite, saudade. Eu gosto de bater perna lá, né, rapaz? É Baixa Grande e Macajuba. Né, Dona Neide, na Massaranduba, tá ligada. Bora, é o quê, Lorena?
3: Jesus Santana, manda um alô lá na rua da casa pra minha tia e coloca...
0: De novo, vá.
3: Jesus Santana, manda um alô lá na rua da casa pra minha tia e coloca a música do Chacadeiro da Lagoa pra mim.
1: O jacaré foi passear na lagoa. Vai por aqui, ou por ali. Vai por aqui, foi por ali. Aí o jacaré falou e viu. Abriu a boca e nha, não comeu peixe. O jacaré foi passear na lagoa. Vai por aqui.
0: Foi por ali. Esse jacaré tá igual a vovó Bisuíta, dentadura. É por isso, rapaz.
1: A coruja.
0: Não, Jana, primeiro aqui, vá.
1: Boa noite, de Santana.
0: Isso, bora.
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0: Tá vendo? Tem que seguir a corujinha. Olha, 6h35, cadê Zé, rapaz? Eita, não. Cadê a toada, Zé? Vá. Que cabaré que eu venho a toada, vá.
4: Hoje o seu Santana, vou lhe dizer. 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De noite você vai fazer o top bega, vai botar pra arrombar.
0: Aí, alô BA, lá em Mundo Novo, Gabriel também na oficina, não perde meu programa, viu, Messias? É, rapaz, tem que lembrar. Boa noite, meu povo, alô Julião, lá em Novo Holândia, Alfredo, rapaz, tem que ir lá, né? É. 6h36, alô meu primo Valdir, a galera de Itapeipu, boa noite, alô Ivo, lá, rapaz, na Baixa, como é? Baixa Seca, Baixa Verde, Baixa do Mato, sei lá, isso aí, lá em Jacobinha, hein? Rapaz, e o incêndio continua, 6h36.

0: Da vaquinha lá.
1: Da fazendinha.
0: Da fazendinha.
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0: Dedé de Macau. Alô, Ana Paula, que vem lá do Rio de Janeiro pra curtir a gente aqui. Obrigado. Bezerra, Irene, beijo pra vocês.
1: 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Bota pra caralho, Santana, Rádio Tunacão.

0: Valdir Soriano, ao vivo, hein? Rapaz, showzaço. Não é não? É o que, Guilherme? Tô contando mentira uma hora dessa, siga eu vender licuri aqui, aonde, agora em Peritiba. Mas, rapaz, esse aqui é mais mentiroso, né, rapaz? A vergonha, rapaz, o nariz vai crescer e a orelha já é grande, o nariz crescendo, vai ficar o orelhão e o narizão. Aí dá pra fazer um samba, mandar a Mário treme-treme, Nelson treme-treme, fazer um samba pra você, viu, Guilherme? Ah, é, rapaz. 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É, rapaz. 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Tá certo, Dona Lúcia, gastar esse dinheiro, mas Bugaiú fica só guardando esse dinheiro. Depois morre, a alma vem me chamar para arrancar e eu vou mesmo arrancar o pote de ouro. Não tenho pena do medo, não. Pense, chega, vou voado. Ô, meu filho, uma quebradeira que dá esse país, ninguém vende nada, o paradeiro da gota. Só buscando ouro. É, morreu a alma. Rei Santana, tem um pote de ouro para ir buscar, eu vou voado. Até seu Ferreira e Thalita disse que vai. Ué? Thalita vai mesmo, seu Ferreira? Diz que vai. Rapaz. E Vandeira da Loja Sertão, será que vai também? Tu vai também, Luan? Nós pega o pote de ouro, diz que vem um jegue do beição. Bicho, viu, seu Ferreira? Diz que o jegue tem um beiço desse tamanho. Parece um trator esteira com o beição. Diz depois que você cava o ouro, bota todo. O ouro não, a terra. Que você bota a terra com o trabalho da desgrama, diz que o jegue do beição vem igual um trator esteira. E pufa a terra pra dentro de novo. Você vai ter que cavar de novo. Trabalho da gota. Não pode xingar, viu? Xingar, ó, envurta, acabou, não? É. Vovó Bizuí, Vovó Bizuí tem fazenda e tem um bocado de dinheiro que Vovó Bizuí tirou muito. É, rapaz, pote de ouro? As almas vinham chamar Vovó Bizuí, Vovó, ó, tem um pote de ouro pra lhe dar. Vovó Bizuí chega aí a bambiando, rapaz. É, pensa bem essa bia de cocó, tem aí cheio de dinheiro, olha ela aí, ó. E matadeira de galinha, ó.
1: Boa noite, cheguei agora que eu tava matando de 3 galinhas. Boa noite, passa aí uma música ligeira aí pra todo mundo aí, ó, pra meu netinho e pra meus filhos, ligeiro, que eu tava matando galinha e eu cheguei agora. Tchau, boa noite.
0: Já tirou pote de ouro também, Celita? Você tem uma cara que já cavou também, é, pote de ouro. Geisa, tu já foi, Geisa, ainda aí, não mente não, você tem uma cara de quem já foi arrancar o pote de ouro. Rapaz, seu Ferreira, Celita já, Celita disse que a alma chegou lá, chamou ela. Tem Celita corajosa hoje, desceu. E o jegue do beição apareceu, Celita?

0: disse que o Jack Benson não apareceu, não foi? Rapaz, já viu, rapaz? Tá vendo, seu Ferreira? Rapaz, que negócio das grãos. Quer dizer que o Jack do Benção não apareceu. Só na minha vez que a peste do Jack vem. Rapaz, mas esse Ferreira vamos buscar, né, seu Ferreira? É, rapaz. Olha, Thalita disse que vai também, que é uma moeda de ouro. Rapaz, eu vou buscar mesmo. 6,50. Vem, alma, vem com a quebradeira dessa. As almas nem dinheiro tá tendo pra isso. Ei, Plasqueiro, olha, em nome de quem? 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Alô, Arlan, da Lagoa do Milho, alô, Clarice.
1: Alô, galera!
0: Ah, Maria, vou tomar agora um copo com água.

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1: É, Christian, né? Rapaz, o povo tá perguntando hoje se nenhuma alma te procurou pra te dar um pote de ouro, não. Apareceu a alma pra me pedir dinheiro emprestado, a alma. Rapaz, manda alô pra ele no Indaí, né, Jesus? É, pois é, pois é, pois é, rapaz. Celita, pois é, Celita uma vez cavou um pote de ouro. A alma foi chamar a Celita, não foi Celita, rapaz, não dou sorte. Celita, pode me querer chamar, me chame, Risalva também, ali, cavadeira de ouro. Risalva? Ave Maria. Aquilo, meu filho, pior do que Tatupeba pra cavar pote de ouro. Risalva? É, de Tio Lota, Ave Maria, as almas ali de Vaz do Poço ali que apareceu lá, ela e Tio Lota que limparam tudo, deixou um pote de ouro. E Celita queria ir também. Celita, ah, Risalva, na praça, tu, mas aí tu me chama, que as almas chamam elas direto, rapaz, pra ir. Ô Celita, quando a alma lhe chamar, e rádio, ela, vocês sabiam que o sistema de rádio tem poder de comunicar com o povo do outro lado? Estão nos ouvindo, viu? Então você que tá aí que tem medo de fantasma, viu, Vange de prosa ruim? Vou marcar uma aparece aí pra tu, pra te chamar pra tu ir buscar um pote de ouro. Tu e Roseli, viu? Não tiver coragem, me chama que eu vou, viu? Voado! Essa quebradeira, meu filho, pode vir 10 jegos do beição. Valeu, galera. Até amanhã de manhã. Tchau! E sonhe, cuidado com a alma com o pote de ouro, viu? É, me chame.

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1: 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Quarta-feira, 16 de setembro de 2026.
2: E vamos ao destaque do dia.
1: Brasil cria política nacional para minerais críticos e estratégicos.
2: A ideia é produzir mais e agregar valor aos recursos naturais brasileiros. Gabriela Noronha.
3: A lei cria uma política nacional voltada a minerais considerados estratégicos para o país, além de estabelecer incentivos fiscais e instrumentos de financiamento para o setor.
1: Segurança Pública.
2: Forças integradas de combate ao crime organizado deflagraram a operação em 19 estados.
1: E mais de 500 milhões de reais foram bloqueados de organizações criminosas. Claudimário Carvalho.
4: A operação investiga crimes como tráfico de drogas e armas, lavagem de dinheiro, homicídios, extorsão e atuação de organizações criminosas violentas.
2: Problemas com plano de saúde.
1: Saiba como acionar a Agência Nacional de Saúde Suplementar em busca de orientações. Cleide Lopes.
5: A ANS disponibiliza um serviço gratuito para orientar os consumidores sobre seus direitos e as regras dos planos privados de saúde no Brasil.
2: Hoje, na apresentação da Voz do Brasil, Nazi Brum e Mariana Jungmann.
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2: Foi sancionada agora há pouco a Política Nacional de Minerais Críticos e Estratégicos.
1: A nova lei busca agregar valor à indústria nacional, utilizando esses recursos naturais, além de fomentar a pesquisa e a inovação.
2: Vamos ouvir os detalhes agora na reportagem de Gabriela Noronha.
3: A lei sancionada nesta quarta-feira cria uma política nacional voltada a minerais considerados estratégicos para o país, além de estabelecer incentivos fiscais e instrumentos de financiamento para o setor. Márcio Elias Rosa, ministro do Desenvolvimento, Indústria, Comércio e Serviços, detalhou como a norma pode ser utilizada para fomentar a atividade industrial do país.
6: São 51 artigos, 9 instrumentos legais, todos eles associados àquilo que é essencial. E é essencial desde a lavra, pesquisa, o beneficiamento, a transformação, a mineração urbana. Ou seja, nós estamos falando de uma atividade integrada e de uma política que quer transformar o que nós já temos em abundância em inovação e assim ampliar a nossa competitividade industrial.
3: Minerais críticos são aqueles necessários a setores importantes da economia e cujo abastecimento possa estar sujeito a riscos, seja pela dependência externa ou outras questões geopolíticas. Um exemplo é o potássio, utilizado na produção de fertilizantes e essencial para a agricultura. Já os minerais estratégicos são essenciais para o desenvolvimento tecnológico, com redução de emissões de gases do efeito estufa. As terras raras, por exemplo, fazem parte desse grupo e são utilizadas na produção de diferentes tecnologias, como na fabricação de celulares, carros elétricos e turbinas eólicas. O ministro de Minas e Energia, Alexandre Silveira, disse que será possível avançar no processamento desses recursos naturais.
7: A norma contribui também para a neoindustrialização, oportunidade que não está somente na extração. Reside especialmente na capacidade de instalar no Brasil as etapas de beneficiamento, de separação, de refino, de transformação e de elaboração de materiais avançados de componentes e produtos industriais.
3: Para coordenar as ações, foi criado o Conselho Nacional para a Industrialização de Minerais Críticos. O colegiado terá entre suas atribuições a definição de prioridades e o acompanhamento de projetos considerados estratégicos, como explica a ministra Miriam Belchior, da Casa Civil.
8: Que ele possa definir regras claras e a agilidade necessária nas suas decisões para que os investimentos possam ocorrer da maneira mais rápida possível. E é por essa razão que o Conselho vai contar, além de todos os ministérios envolvidos, que serão 13, também representação dos governos estaduais, municipais, do setor industrial, do setor de mineração, e da academia.
3: A lei também cria um fundo garantidor, visando reduzir riscos e ampliar a capacidade de investimento no setor. E o Programa Federal de Beneficiamento e Transformação de Minerais Críticos e Estratégicos. Com ele, as empresas poderão transformar em crédito fiscal até 20% de seus gastos com beneficiamento, transformação e mineração urbana. Reportagem Gabriela Noronha.
1: O Ministério dos Transportes apresentou um novo modelo de chamamento público para a exploração de trechos ferroviários ociosos, desativados ou em processo de devolução.
2: Ele permite que empresas privadas explorem a malha ferroviária pública por meio de contratos de autorização.
9: Cerca de 10 mil quilômetros de ferrovias ociosas, desativadas ou subutilizadas poderão voltar a operar no país. O Ministério dos Transportes apresentou na B3, em São Paulo, um modelo para atrair empresas interessadas em explorar esses trechos. A proposta prevê chamamentos públicos para apresentação de projetos de requalificação da malha ferroviária. Nos trechos selecionados, o interessado terá 2 anos para desenvolver o projeto e poderá propor soluções para transporte de cargas ou passageiros. Os contratos poderão ter prazo de até 99 anos. Segundo o ministro de Portos e Aeroportos, Tomé Barros, a proposta contempla o aperfeiçoamento logístico dos trechos.
10: No estudo que a gente contratou, aponta um volume de carga muito grande, que hoje está por caminhão. Então a meta nossa é diminuir o custo logístico, aumentar a participação do modal ferroviário, abrindo possibilidades. Então assim, a gente acha que vai ter muita gente interessada e vai ter, pelo menos eu vou trazer um olhar do mercado para os trechos existentes hoje. Estou dando um destino e buscando um caminho para essa quantidade de quilômetros que eu tenho em desuso no país.
9: A carteira inicial reúne 7 ferrovias de linha curta, conhecidas como short lines, além de trechos de menor extensão conectados à malha ferroviária nacional. Entre os trechos estão as ligações entre Brasília e Lusiânia e entre Campina Grande e Cabedelo, além de linhas nos estados do Rio Grande do Sul, Minas Gerais, Goiás e São Paulo. A recuperação dos trechos poderá envolver investimentos privados e recursos públicos, quando houver interesse e viabilidade. A proposta prevê ampliar a utilização da malha ferroviária e integrar diferentes regiões do país. Reportagem Pablo Mundim.
1: País de norte a sul, enfrentando o sol, a chuva e a distância da família para garantir que o Brasil não pare.
2: Seja levando o alimento que chega à nossa mesa, o combustível que move nossas cidades ou remédios que salvam vidas.
1: No Dia Nacional do Caminhoneiro, a Voz do Brasil presta uma homenagem aos mais de 4 milhões de motoristas que fazem das rodovias o seu sustento e a engrenagem que ajuda a mover o país.
2: Para celebrar a data, a Polícia Rodoviária Federal realiza ações educativas de saúde e faz um alerta. Neste ano, aumentaram as estatísticas de sinistros de trânsito envolvendo caminhões, mortes e feridos nas rodovias federais.

0: O caminhoneiro Senito Pereira nasceu no interior do Paraná, mas há 26 anos sua casa é todo o Brasil.
1: O ofício é quase uma tradição de família. 5 irmãos, um filho e uma sobrinha ganham a vida transportando carga nas estradas do Brasil.
0: E hoje nós preparamos uma reportagem dando dicas para viagens seguras.
1: Só para se ter uma ideia, de janeiro a julho, 1.681 pessoas morreram nos sinistros de trânsito em que caminhões estavam envolvidos. Número 4,54% maior que o registrado no mesmo período do ano passado.
2: Eu conheço cada palmo desse chão. É só me mostrar qual é a direção.
3: O sol clareia às primeiras horas da manhã, quando Senito Pereira desperta para mais um dia de trabalho. Ele deixa a boleia, acende o fogareiro e faz um café. Para ele, que passa os dias na estrada, o caminhão é um pouco de tudo. Meio de transporte, fonte de renda e casa. Antes de dar partida, o caminhoneiro, nascido em Curiúva, no interior do Paraná, sempre confere se está tudo em seu lugar.
4: Primeiro eu dou uma olhada, né? Como é que tá óleo, água, essas coisas, que é o dever da gente, né? Quando ele tem um probleminha, a gente já cuida de levar na oficina, né? Tudo tem que estar em cima. Manutenção do caminhão em primeiro lugar.
3: Além dos cuidados com a manutenção do veículo, a Polícia Rodoviária Federal faz outras recomendações aos caminhoneiros para que trafeguem com segurança. A atenção deve ser redobrada com os veículos menores, por conta da grande quantidade de pontos cegos. Consumo de álcool ou drogas antes de dirigir, carga muito pesada e amarração incorreta da carga são causas de acidentes graves na estrada, segundo Estênio Pires, coordenador-geral de segurança viária da PRF. Ele também alerta para o perigo do excesso de velocidade.
5: É um veículo desse que transporta dezenas de toneladas, tem um comportamento muito diferente de um veículo de passeio, um veículo pequeno. Para se fazer a frenagem total, leva um espaço muito grande. Se estiver em excesso de velocidade, muito mais, podendo provocar grandes tragédias.
3: A Lei dos Caminhoneiros, que regulamenta a profissão no país, estabelece regras para a jornada de trabalho e para proporcionar descanso seguro a esses profissionais, há pontos de parada localizados ao longo das rodovias. Nos contratos de concessão, eles devem aparecer pelo menos a cada 400 quilômetros. Postos de gasolina e outros estabelecimentos privados também são habilitados a oferecer um serviço, mas nesse caso, podem fazer uma cobrança pela utilização da área. De acordo com Viviane Secretária Nacional de Transporte Rodoviário do Ministério dos Transportes, essas paradas também ajudam a prevenir acidentes.
6: A gente consegue colocar áreas adequadas e seguras para que os caminhoneiros e caminhoneiras possam descansar, cumprir a legislação que impõe aí horas de descanso e, com isso, seguir uma viagem mais tranquila. E efetivamente isso tem um impacto, então, na redução no número de acidentes.
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3: O caminhoneiro Senito Pereira, no início desta reportagem, conta que, apesar de a vida na estrada ser marcada por vários desafios, também é uma alegria desbravar melhor o Brasil.
4: A gente conhece tudo, né? A gente ouve falar numa cidade lá, opa, mas essa eu conheço, já passei, né? E conhece todo o desenvolvimento do Brasil, né? Hoje a gente tem uma potência muito grande.
3: A Lei dos Caminhoneiros também determina que é direito desses trabalhadores ter acesso gratuito a programas de formação e aperfeiçoamento, contar com sistema único de saúde para atendimento e receber proteção do Estado contra ações criminosas.
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3: Reportagem Márcia Fernandes.
1: Bancos e instituições de pagamento terão que adotar medidas para identificar e interromper operações ligadas a casas de apostas não autorizadas.
0: A determinação está em uma portaria publicada esta semana, que também prevê o bloqueio ou encerramento de contas usadas por operadores irregulares.
7: Uma portaria do Ministério da Fazenda estabelece novos procedimentos para suspender transações financeiras relacionadas à exploração irregular de apostas de cota fixa. Entre as ações previstas estão a identificação dos meios utilizados por operadores irregulares para receber valores e a interrupção do fluxo financeiro destinado a essas atividades. A norma também permite o bloqueio de contas e o impedimento de novas transações relacionadas à exploração irregular de apostas. A medida fortalece a cooperação entre regulação, fiscalização e sistema financeiro no enfrentamento do mercado ilegal. No Brasil, somente empresas autorizadas pela Secretaria de Prêmios e Apostas do Ministério da Fazenda podem operar nacionalmente. Desde janeiro de 2025, os sites autorizados utilizam o domínio .bet.br. Todos os detalhes da portaria estão disponíveis no portal gov.br/fazenda. Thaís de Araújo, para a Voz do Brasil.
1: As plataformas digitais com mais de 1 milhão de usuários menores de 18 anos deverão publicar relatórios com informações sobre as medidas adotadas para a segurança, a privacidade e a proteção desse público.
0: As empresas têm até esta quinta-feira, dia 17 de setembro, para divulgarem essas informações.
8: Os relatórios das empresas devem mostrar uma prestação de contas à sociedade e ao poder público das medidas adotadas para a proteção de menores de 18 anos no ambiente digital. O relatório deve apresentar informações sobre denúncias e os encaminhamentos dados, moderação de conteúdos e contas, medidas de proteção de crianças e adolescentes, proteção de dados e privacidade, além dos mecanismos de consentimento parental e da avaliação e gestão de riscos à segurança e à saúde desse público. A data limite para publicar o documento é 17 de setembro. A obrigatoriedade vale para as plataformas com mais de 1 milhão de usuários cadastrados menores de 18 anos. E esse primeiro relatório deve abranger o período de 1º de janeiro a 30 de junho de 2025. Lorena Gilberte Coutinho, diretora da Agência Nacional de Proteção de Dados, a ANPD, destaca que o relatório é importante para famílias, pesquisadores e toda a sociedade, além dos órgãos de proteção.
9: Esse tipo de instrumento, ele vai possibilitar que pesquisadores, até que pais e famílias possam ter, né, um maior esclarecimento sobre, né, se essas plataformas estão recebendo muitas denúncias. É também um instrumento importante para que os próprios pais e responsáveis possam fazer escolhas, controlar mais quais aplicativos os seus filhos utilizam, né, e como fazer esse tipo de controle.
8: A plataforma Discord teve a funcionalidade de transmissão ao vivo suspensa no Brasil até que a empresa comprove a adoção de medidas para proteger crianças e adolescentes. A medida faz parte do processo de fiscalização instaurado pela ANPD para apurar possíveis falhas na proteção desse público no ambiente digital. E além do Discord, a agência segue com a fiscalização e o monitoramento, inclusive de lojas de aplicativos. É o que explica Lorena Gilberte Coutinho.
9: Para verificar a adoção de sinais de idade, né, os mecanismos de verificação de idade por parte de lojas de aplicativo e sistemas operacionais, em relação às empresas Apple, Google e Microsoft.
8: A ANPD recebe denúncias de violação pela página na internet gov.br/ANPD. Reportagem Luciana Colares de Holanda.
1: As Forças Integradas de Combate ao Crime Organizado deflagraram hoje operação em 19 estados.
0: O objetivo é o enfrentamento ao tráfico de drogas e de armas, à lavagem de dinheiro e a organizações criminosas violentas.
1: As decisões judiciais determinaram bloqueios superiores a R$508 milhões, incluindo imóveis, veículos, ativos financeiros e outros bens vinculados a organizações criminosas investigadas.
10: As Forças Integradas de Combate ao Crime Organizado, as FICOS, deflagraram nesta quarta-feira a Operação Força Integrada 4, com ações simultâneas em 19 estados. Ao todo, foram expedidos 173 mandados de busca e apreensão, além de 44 prisões em flagrante durante as diligências. A operação investiga crimes como tráfico de drogas e armas, lavagem de dinheiro, homicídios, extorsão e atuação de organizações criminosas violentas. As decisões judiciais também determinaram o bloqueio de mais de 508 milhões de reais em bens e ativos financeiros. Até agora, 29 imóveis e 18 veículos foram apreendidos, além de armas, munições e drogas. Claudimário Carvalho, para a Voz do Brasil.
0: Com a marcação de procedimentos, reajustes e outras dificuldades com planos de saúde estão entre as reclamações dos consumidores.
1: Para orientar quem enfrenta esse tipo de situação, a Agência Nacional de Saúde Suplementar, a ANS, oferece canais gratuitos de atendimento. Confira na reportagem.
11: A gestora Karen Nascimento tem plano de saúde há muito tempo, mas sempre tem problemas com ele, principalmente com a marcação de procedimentos.
12: Sempre atraso de agendamentos, procedimentos que não são autorizados no tempo hábil.
11: Já o funcionário público Manuel Freire reclama dos aumentos do plano de saúde, que considera abusivos.
13: Todo ano aumenta e a oferta, você não sabe se a rede aumentou, se a rede diminuiu.
11: Para solucionar problemas e reclamações como estas, a Agência Nacional de Saúde Suplementar, a ANS, disponibiliza um serviço gratuito para orientar os consumidores sobre seus direitos e as regras dos planos privados de saúde no Brasil. A diretora de fiscalização da agência, Eliane Medeiros, explica qual o primeiro passo.
14: Quando o consumidor tiver um problema com o plano de saúde, a primeira orientação é procurar a própria operadora e guardar o número do protocolo desse atendimento. Agora, se o problema não for solucionado, aí ele pode procurar a ANS e registrar uma reclamação. A reclamação é encaminhada à operadora, que tem até 5 dias úteis para solucionar problemas de atendimento de saúde, como negativa de cirurgia, exame ou consulta.
11: Eliane Medeiros alerta ainda que, ao contratar um plano de saúde, o consumidor deve ficar atento às regras pré-estabelecidas.
14: É importante que o consumidor conheça bem as características do plano que contratou. Também é importante guardar o contrato e qualquer outro documento relacionado ao plano. Conhecer previamente as regras do plano também é uma forma de exercer seus direitos.
11: Em caso de qualquer problema com o plano de saúde, o cidadão dispõe de 3 canais principais para fazer uma reclamação: pela internet, no site da ANS, no endereço gov.br/ANS, ou por telefone, gratuitamente, no número 0800-701-9656, de segunda a sexta-feira, das 9 às 17 horas. Para pessoas com deficiência auditiva, o número é 0800-021-2105. Mas se a pessoa preferir fazer a reclamação presencial, é preciso agendar o atendimento nos núcleos de fiscalização da ANS. Reportagem Cleide Lopes.
0: O pagamento da parcela de setembro do Bolsa Família tem início nesta quinta-feira.
1: O Ministério do Desenvolvimento Social, Família e Combate à Fome informa que a greve dos bancários não vai interferir no repasse.
0: Nesta quinta-feira, dia 17, tem início os repasses do Bolsa Família de setembro. As transferências ocorrem até o dia 30 deste mês. O pagamento é feito de acordo com o último dígito do número de identificação social, o NIS, que cada beneficiário tem no cartão do Bolsa Família. Recebem primeiro famílias com o NIS terminado em 1 e assim sucessivamente até o NIS final 0. Este mês, o valor médio do benefício é de R$ 678.
15: R$ 5,18. Para verificar a situação do benefício, extratos e valores, o beneficiário pode consultar os aplicativos do Bolsa Família e Caixa Tem. O Disque Social pelo número 121 também está disponível para atendimento ao público. A ligação é gratuita de todo o Brasil. O Ministério do Desenvolvimento e Assistência Social, Família e Combate à Fome informa que a greve dos bancários, que envolve a Caixa Econômica Federal, não afeta os pagamentos do Bolsa Família, que vão ocorrer normalmente. Reportagem Érica Brás.
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1: Fique agora com o Minuto do TCU e em seguida as notícias do Poder Judiciário e do Congresso Nacional. Uma boa noite.
16: Boa noite, até amanhã.
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20: Supremo decide que venda interestadual de combustíveis não exige cancelamento de créditos de ICMS.
21: STJ fixa a tese sobre o uso de provas do inquérito e validade do testemunho indireto na pronúncia.
20: Mais de 99% dos pedidos de candidatura já foram julgados pela Justiça Eleitoral.
21: Boa noite, eu sou Arthur Filho.
20: E eu sou Walter Lima.
21: Os ministros do Supremo Tribunal Federal decidiram que a venda de combustível derivado de petróleo para outro estado não exige o cancelamento dos créditos de Imposto sobre Circulação de Mercadorias e Serviços, o ICMS, gerados nas operações anteriores realizadas dentro do estado de origem.
20: A decisão foi tomada em sessão virtual, no julgamento de um recurso extraordinário. Por se tratar de matéria com repercussão geral reconhecida, a tese fixada deverá ser aplicada pelos demais tribunais do país.
21: A situação analisada no julgamento diz respeito a empresas que compram produtos de outra empresa do mesmo estado, operação em que há cobrança de ICMS e geração de crédito para a distribuidora.
20: Quando parte dos produtos é posteriormente vendida por outro estado, não há incidência de ICMS. Assim, a discussão consistia em saber se o estado de origem pode manter o imposto cobrado nas operações internas anteriores e se a distribuidora deve estornar o crédito na operação interestadual.
21: STJ fixa tese sobre o uso de provas do inquérito e validade do testemunho indireto na pronúncia.
20: Como o julgamento foi pelo rito dos repetitivos, o entendimento valerá para casos com o mesmo tema em todo o judiciário. Fátima Uchoa.
22: A pronúncia é a decisão judicial que avalia se o acusado de crime doloso contra a vida, como matar alguém, será julgado pelo tribunal do júri. O magistrado verifica se o suposto crime ocorreu e se há indícios de que o acusado participou dele. Para o STJ, a pronúncia não pode se basear exclusivamente em provas colhidas durante o inquérito policial. Nem esse pronunciamento judicial pode ser feito só com apoio de testemunho indireto, ou seja, de quem apenas ouviu dizer que o fato ocorreu. Mas o tribunal reconheceu entendeu que o testemunho indireto pode ser mais relevante como prova em contextos como criminalidade organizada e tentativa de silenciamento da vítima ou de testemunha. O relator foi o ministro Reinaldo Soares da Fonseca.
21: Acordo de 193 milhões de reais beneficia quase 800 trabalhadores.
20: A ação faz parte da Semana Nacional da Execução Trabalhista, mutirão promovido pela Justiça do Trabalho para acelerar o pagamento de dívidas judiciais trabalhistas. Rafael Silva.
4: 761 trabalhadores fecharam por meio do Sindicato dos Petroleiros um acordo de 193 milhões de reais com a Petrobras. E eles são apenas alguns dos milhares de trabalhadores beneficiados pelo mutirão da Justiça do Trabalho. Já foram feitas quase 32 mil audiências e arrecadados 2 bilhões de reais. Entre os tribunais regionais de pequeno porte, o TRT-19, em Alagoas, é ouro no ranking de acordos. E você que ganhou uma causa, mas ainda não recebeu, pode procurar a Vara do Trabalho, onde tramita o processo.
21: Há 18 dias para o primeiro turno das eleições gerais, mais de 99% dos pedidos de candidatura já foram julgados pela Justiça Eleitoral.
20: O dado foi divulgado pelo presidente do Tribunal Superior Eleitoral, ministro Cássio Nunes Marques. Vitor Struck tem mais informações.
5: A Justiça Eleitoral já analisou e julgou 20.982 pedidos de candidatura em todo o país. O número corresponde a mais de 99% do total. O dado foi divulgado pelo presidente do Tribunal Superior Eleitoral, o ministro Cássio Nunes Marques, em sessão plenária do Tribunal. De acordo com o ministro, restam 205 processos pendentes de julgamento. Entre os casos já decididos, 980 ainda estão dentro do prazo para recurso. No caso das candidaturas à presidência e vice-presidência, todos os 13 pedidos foram julgados até o dia 11 de setembro.
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21: A você, uma boa noite.
20: E até amanhã.
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23: Eu sou Humberto Pinheiro e estes são os destaques de hoje do Jornal do Senado, que começa agora. Senado pode criar grupo de trabalho para discutir reforma do judiciário. Lei cria política nacional de conscientização sobre doença rara que afeta os pulmões. Sancionada lei que amplia financiamento para renovação de frota de motoristas de aplicativo e entregadores. Boa noite. A Comissão de Constituição e Justiça pode criar um grupo de trabalho para discutir a reforma do Judiciário. O texto estabelece um prazo de 60 dias para que o grupo apresente uma proposta sobre a reforma. A criação do grupo ainda depende de decisão da Comissão de Constituição e Justiça. O trabalho deverá subsidiar as discussões sobre o tema no Senado. Repórter Pedro Pincer.
24: A Comissão de Direitos Humanos aprovou uma indicação para que a Comissão de Constituição e Justiça crie um grupo de trabalho para apresentar uma proposta de reforma do Judiciário no prazo de 60 dias. A indicação é um tipo de proposição legislativa pela qual se sugere a adoção de providência, a realização de um ato administrativo ou se recomenda que determinado assunto seja tratado por outra comissão. Por exemplo, a proposta de indicação feita à CCJ foi apresentada pela presidente da Comissão de Direitos Humanos, senadora Damaris Alves, do Republicano do Distrito Federal.
25: Que a Comissão de Direitos Humanos faça uma indicação urgente à Comissão de Constituição e Justiça do Senado, para que a Comissão de Constituição e Justiça do Senado crie imediatamente um grupo de trabalho onde busque todas as propostas, PECs e projetos de lei que estão tramitando de reforma do Poder Judiciário.
24: A decisão ocorreu durante reunião da CDH, em que foram discutidos os desdobramentos institucionais da sessão plenária plenária do Supremo Tribunal Federal, que aconteceu nesta terça-feira. A sessão do STF tinha a finalidade de decidir se haveria ou não investigação sobre o ministro Alexandre de Moraes por supostas relações com o banqueiro Daniel Vorcaro, dono do extinto Banco Master, liquidado pelo Banco Central após a constatação de fraudes.
23: O Palácio do Congresso Nacional recebe nesta semana uma iluminação verde em alusão ao Dia Nacional de Conscientização sobre as Distrofias Musculares, celebrado em 17 de setembro. A data foi instituída em 2024, após a aprovação de um projeto pelo Senado para ampliar o conhecimento sobre o grupo de mais de 30 doenças hereditárias que podem causar enfraquecimento e perda progressiva da massa muscular. Reportagem Yasmin Rodrigues.
2: As distrofias musculares formam um grupo de mais de 30 doenças hereditárias que podem causar enfraquecimento e perda progressiva da massa muscular. A data nacional celebrada em 17 de setembro foi criada por lei em 2024. A senadora Leila Barros, do PDT do Distrito Federal, relatora do projeto na Comissão de Assuntos Sociais, destacou que a falta de informação ainda é um obstáculo para pacientes e profissionais de saúde.
3: O conhecimento de distrofias musculares ainda é limitado entre a população geral e muitas vezes até mesmo entre os profissionais da saúde. Por meio da conscientização, busca-se ampliar o conhecimento sobre os sintomas, os métodos de diagnóstico e as possíveis terapias, promovendo uma detecção mais precoce e melhor qualidade de vida para os pacientes. Outro impacto importante da instituição deste dia é o fortalecimento das políticas de inclusão para as pessoas com deficiência.
2: A legislação que criou a data também prevê campanhas de esclarecimento, eventos e materiais educativos para ampliar o acesso à informação sobre as distrofias musculares.
23: Foi sancionada a lei que cria a Política Nacional de Conscientização e Orientação sobre Lifangioleiomiomatose no âmbito do Sistema Único de Saúde. A doença, conhecida como LAM, é rara, afeta principalmente os pulmões e não tem cura. A lei prevê que o SUS ofereça as pessoas com LAM o acesso a todos os meios disponíveis para o tratamento e o controle da doença. A reportagem é de Márcio Maturana.
7: Mulheres entre a puberdade e a menopausa são as mais atingidas pela lifangioleiomiomatose, uma doença rara e progressiva, também conhecida como LAM, que causa cistos nos pulmões, nos rins e no sistema linfático, podendo levar à insuficiência respiratória. A LAM é frequentemente confundida com asma ou bronquite. Por isso, a nova Política Nacional de Conscientização e Orientação, publicada nesta terça-feira no Diário Oficial da União, prevê capacitação de profissionais de saúde para facilitar o diagnóstico precoce. A senadora Damaris Alves, do Republicanos do Distrito Federal, foi a relatora do projeto que deu origem à lei.
8: A única coisa que os pacientes da LAM querem é respirar. Estamos falando de uma doença que eles querem tão somente respirar. Ter uma política pública para acompanhar esses pacientes é mais que necessária. Ampliar a conscientização sobre a LAM, favorecer o diagnóstico oportuno, organizar o encaminhamento assistencial e aprimorar a produção de informações epidemiológicas e clínicas sobre a doença.
7: Outras ações previstas pela nova lei são a criação de centros de referência especializados e implantação de um sistema nacional de coleta de dados. A LAM não tem cura, mas pode ser controlada com medicamentos já disponíveis gratuitamente no Sistema Único de Saúde.
23: Também foi sancionada pelo presidente da República a lei que garante a continuidade do programa de renovação de frota com condições especiais de financiamento para a compra de veículos novos. A medida beneficia motoristas de aplicativo, taxistas e entregadores de aplicativos. O programa permite o financiamento de carros, motos e bicicletas elétricas zero quilômetro. O Congresso Nacional também ampliou as possibilidades de uso dos recursos, incluindo veículos leves para transporte escolar e transporte de cargas. A lei resulta da unificação de duas medidas provisórias aprovadas pelo Congresso. Mais informações com a repórter Patrícia Oliveira.
9: A nova lei garante até 30 bilhões de reais para financiar veículos novos para motoristas de aplicativo com no mínimo 6 meses de atividade, além de taxistas e cooperativas de taxistas. Cada motorista poderá financiar financiar um veículo. A lei também possibilita o uso de recursos para a renovação de frotas e infraestrutura do transporte escolar e do transporte urbano de passageiros ou de cargas. Aprovada no Senado, a lei unificou duas medidas provisórias. O senador Camilo Santana, do PT do Ceará, destacou que a iniciativa pode beneficiar cerca de 1.400.000 trabalhadores.
0: Agora terão condições mais dignas para conquistar seu próprio veículo, gerar renda com mais autonomia e melhorar sua qualidade de vida.
9: A lei também permite que motoristas com habilitação na categoria B conduzam veículos elétricos ou híbridos de até 4.250 quilos de peso bruto total.
10: Eleições 2026.
11: Eleitores que não votarem nas próximas eleições marcadas para 4 de outubro precisam justificar a ausência. A justificativa pode ser feita por duas formas: pessoalmente, em uma sessão eleitoral, ou pelo aplicativo do Tribunal Superior Eleitoral. Se o eleitor estiver fora do município que vota, é possível baixar o aplicativo e-título no celular e justificar a ausência por lá no dia e horário em que ocorre a votação. Em caso de ausência, é preciso apresentar uma justificativa para cada turno da eleição. Os eleitores que não votarem nem justificarem ficam sujeitos às penalidades, como impedimento de emitir documentos e de participar de concursos públicos, além do pagamento de multa. Um projeto quer incentivar navios-tanque e embarcações de apoio marítimo que utilizem biodiesel, etanol ou a mistura desses combustíveis. A proposta em análise na Comissão de Infraestrutura prevê cotas adicionais de depreciação acelerada. Isso significa que as empresas poderão contabilizar mais rapidamente a perda de valor de um bem e reduzir custos fiscais. O benefício terá duração de 5 anos. O senador Fernando Dueire, do PSD de Pernambuco, relatou a medida na Comissão de Assuntos Econômicos. Para ele, a proposta poderá estimular a renovação da frota e a sustentabilidade.
12: Porque nós queremos fazer com que o combustível sustentável seja incorporado à frota de navegação com mais agilidade.
11: Com trabalhos técnicos de Eliseu Caires, o Jornal do Senado fica por aqui. Acompanhe agora as notícias da Câmara dos Deputados. Boa noite e até amanhã.
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14: Câmara dá mais transparência à verba destinada a mulheres no orçamento.
26: Pode alterar regras de herança em casos de assassinato na família.
27: Pais de pessoas com deficiência poderão usar meia entrada em eventos.
28: Comissão aprova a proposta que incentiva a exportação da moda brasileira.
29: Boa noite. Avança na Câmara projeto que cria um programa de incentivo à exportação da moda brasileira sustentável. A repórter Maria Neves tem mais detalhes da proposta.
30: A Comissão de Meio Ambiente da Câmara dos Deputados aprovou o projeto que institui o programa Moda Brasileira no Mundo. A proposta prevê ações governamentais integradas para adaptar a indústria da moda às novas exigências sociais e ambientais dos principais importadores de produtos brasileiros. O texto também prevê medidas para promover as marcas nacionais no mercado externo. Dentre as ações propostas estão, por exemplo, a realização de campanhas internacionais de promoção da moda nacional, participação em feiras e eventos, assim como a criação de selos e ações coordenadas de comunicação internacional. A proposta sugere ainda parcerias com plataformas internacionais de moda sustentável e de moda indígena. A inclusão da moda produzida por indígenas e povos tradicionais, assim como da utilização de conhecimentos e técnicas dessas populações no texto, foi proposta pela relatora, deputada Célia Chacriabá, do PSOL Mineiro. A parlamentar argumenta que o sucesso de inúmeros estilistas indígenas atesta a habilidade dos povos tradicionais para a moda contemporânea. Apesar disso, sustenta que, ao que parece, a indústria ignora os saberes ancestrais em aspectos como técnicas têxteis, fibras naturais e tingimentos. De acordo com Célia Chacriabá, apenas 2% dos 1,5 milhão de indígenas que vivem no país atuam na indústria criativa.
1: Estilistas como Veena Ticuna, Patrícia Camaiurá, Dai Molina, que demonstra que moda indígena já ocupa espaço em destaque no Brasil e no exterior. Assim também como Sildo Rick, veste grandes artistas como Anitta, assim como Marina Sena, mulheres Awanawá, mulheres Axaninca, mulheres Machaca, Chacriabá, Ludmila Pataxó, Daru e, sobretudo, a experiência que tive a oportunidade de conhecer, que são mulheres que lutam, porque sabemos que a única ferramenta que mais impulsiona para que as mulheres saiam da situação da zona de violência se chama autonomia financeira.
30: Célia Chacriabá explica que o projeto nasceu da necessidade de que a indústria da moda brasileira se adapte às exigências de importadores, principalmente da União Europeia, que, de acordo com ela, é o maior comprador de produtos nacionais de maior valor. Célia Chacriabá explica que o projeto nasceu da necessidade de que a indústria de moda brasileira se adapte às exigências de importadores, principalmente da União Europeia, que, de acordo com ela, é a maior compradora de produtos nacionais de maior valor. A deputada explica que o Bloco Europeu editou uma norma em 2024 que passa a exigir o passaporte digital de produto para têxteis. Para receber o documento, o exportador tem de garantir a rastreabilidade completa da cadeia produtiva, desde a matéria-prima até o consumidor final. Célia Chacriabá relata ainda que a União Europeia vai exigir que as empresas monitorem impactos em direitos humanos e meio ambiente em toda a cadeia de fornecedores. Além disso, o bloco vai passar a pedir comprovação das medidas

0: Roraima ao Sistema Interligado Nacional seja usada para reduzir a conta de luz dos consumidores do estado até 2030.
1: Pela proposta, uma parcela da redução dos gastos da conta de consumo de combustíveis seria destinada à modicidade tarifária em Roraima. Pastor Diniz afirma que a medida evita aumentos nas tarifas e corrige uma desigualdade histórica enfrentada pelo estado.
2: Economia.
0: A Câmara aprovou a criação do Orçamento Mulher. O projeto pretende dar mais transparência aos recursos destinados a políticas públicas para as mulheres no Orçamento Federal. A repórter Silvia Munhato explica.
3: A Comissão de Constituição e Justiça da Câmara dos Deputados aprovou a criação do Orçamento Mulher. A proposta, que deve ser enviada agora ao Senado, obriga o poder público a dar transparência aos programas e ações voltados ao atendimento das mulheres, por meio de quadros anexos nas propostas e nos relatórios de execução orçamentária. O projeto é de autoria dos deputados Laura Carneiro, do PSD do Rio de Janeiro, e Ricardo Aires, do Republicano de Tocantins. A deputada Laura Carneiro explicou o sentido do texto.
4: Não adianta políticas públicas se nós não tivermos o dinheiro para arcar com essas políticas. O Orçamento Mulher vai, a partir do plano plurianual, a partir da Lei de Diretrizes Orçamentárias, organizar todos os recursos a serem gastos com as mulheres brasileiras.
3: A relatora da proposta na Comissão de Defesa dos Direitos da Mulher, deputada Flávia Moraes, do MDB de Goiás, citou exemplos de ações orçamentárias.
5: E como exemplo a gente pode citar aqui para a educação os CMEIs, né, que vão atender as crianças para que as mulheres possam trabalhar, as clínicas especializadas em atendimento à saúde da mulher, as ações de enfrentamento e combate à violência contra a mulher, enfim, então são muitas ações específicas que precisam ter investimento, ter orçamento e que, nesse caso, aprovando o Orçamento Mulher, vão ter prioridade, orçamento bem definido e claro para investimento nessas políticas.
3: De acordo com o texto aprovado, os orçamentos da União, dos Estados e dos municípios deverão trazer dois quadros detalhados. O primeiro, chamado de Orçamento Mulher Proposta, deve ser entregue junto com o planejamento anual das ações orçamentárias. O segundo, Orçamento Mulher Execução, será publicado regularmente para que qualquer cidadão possa conferir quanto desse dinheiro foi efetivamente usado. Deverão constar desses documentos as despesas com educação, saúde, assistência social e outras ações em que as mulheres sejam as beneficiárias diretas. O projeto também prevê que o governo federal reúna os dados de todo o país anualmente para avaliar se os esforços dos estados e municípios estão sendo efetivos. Da Rádio Câmara de Brasília, Silvia Minhato.
2: Saúde.
1: Domingos Neto, do PSD do Ceará, é autor de projeto que cria a assistência de transição de cuidados no SUS. O objetivo é garantir que pacientes que receberam alta hospitalar continuem recebendo acompanhamento especializado antes de voltarem definitivamente para a rotina em casa.
0: A proposta de Domingos Neto prevê atendimento em unidades de transição ou por assistência domiciliar monitorada, com foco na reabilitação, cuidados paliativos e treinamento de cuidadores. Na visão dele, a medida evita reinternações desnecessárias, além de liberar leitos nos hospitais.
2: Ciência e tecnologia.
1: Bandeira de Melo, do PV do Rio de Janeiro, apoia a criação da Frente Parlamentar Mista em defesa do Programa Espacial Brasileiro. O colegiado terá como missão acompanhar e propor iniciativas voltadas ao fortalecimento do setor espacial no país.
0: Bandeira de Melo ressalta que o Programa Espacial envolve soberania nacional, inovação tecnológica e desenvolvimento econômico. A frente também pretende estimular políticas públicas ligadas à defesa, comunicações, previsão climática, monitoramento territorial e aplicações ambientais.
2: Cultura.
1: A Comissão de Cultura aprovou a meia entrada para os pais e responsáveis legais por pessoas com deficiência em eventos culturais e esportivos, mesmo sem a condição de acompanhante. A reportagem é de Luiz Cláudio Canuto.
6: A Comissão de Cultura aprovou o projeto que assegura a meia entrada a mães, pais e responsáveis legais por pessoas com deficiência em eventos culturais e esportivos. Pela proposta, cuidadores de baixa renda inscritos no CadÚnico com renda familiar de até dois salários mínimos também teriam esse direito.

0: O texto final foi elaborado pela relatora, deputada Érica Cocai, do PT do Distrito Federal, com base em um projeto da deputada doutora Alessandra Haber, do MDB do Pará. A proposta altera a lei que regula o benefício da meia entrada no Brasil. A exemplo da autora da proposta, a relatora afirma que essas pessoas necessitam de apoio do Estado para usufruir de seu direito à cultura, o que este projeto de lei pretende garantir com o direito ao benefício da meia entrada.
1: É fundamental que nós possamos assegurar a mais plena acessibilidade. É fundamental que nós possamos ter parcerias com a iniciativa privada, com a sociedade civil. Sem inclusão, a gente não tem direito pleno à cidade. Sem inclusão, a gente não tem direito a mergulharmos e vivenciarmos a nossa humanidade na sua plenitude.
0: A Comissão de Cultura acrescentou um único parágrafo à lei para assegurar o direito. O benefício vale para o acesso a salas de cinema, cineclubes, teatros, espetáculos musicais e circenses e eventos educativos, esportivos, de lazer e de entretenimento. A legislação vigente já garante meia entrada às pessoas com deficiência e, quando necessário, a seus acompanhantes. No entanto, pais, mães e responsáveis legais que não estejam na condição de acompanhante no momento do evento não têm direito ao benefício. A autora da proposta, doutora Alessandra Haber, afirma que estudos apontam casos elevados de estresse, ansiedade e depressão entre cuidadores, sobretudo entre mães de baixa renda, que compõem a maioria desse grupo. E barreiras financeiras restringem o acesso dos cuidadores a essas oportunidades, comprometendo um recurso terapêutico de comprovada relevância. A proposta ainda vai ser analisada pela Comissão de Constituição e Justiça. Da Rádio Câmara de Brasília, Luiz Cláudio Canuto.
2: Justiça.
3: Sônia Guajajara, do PSOL de São Paulo, defende a realização de um debate com representantes do governo, do sistema de justiça, de organizações indígenas e de especialistas sobre a criação da Comissão Nacional Indígena da Verdade.
4: Para Sônia Guajajara, a iniciativa pode fortalecer políticas de memória, verdade, reparação e justiça voltadas aos povos indígenas. A deputada afirma que a proposta busca aprofundar a investigação de violações de direitos humanos e ampliar as garantias de não repetição.
3: Rodrigo Valadares, do PL de Sergipe, apoia projeto que define o antissemitismo na legislação brasileira para orientar políticas públicas de prevenção à discriminação. A proposta adota como referência a definição da Aliança Internacional para a Memória do Holocausto.
4: De acordo com Rodrigo Valadares, a proposta estabelece que o antissemitismo é uma forma de racismo, mas não impede críticas ao Estado de Israel. O congressista também garante que o projeto não cria mais tipos penais.
3: Projeto de Rodrigo Gambale, do Podemos de São Paulo, estabelece medidas para garantir o pagamento de pensão alimentícia. A matéria prevê retenção de valores em contas bancárias, restituição do imposto de renda e prêmios de apostas para quitar débitos.
4: De acordo com Rodrigo Gambale, a proposta cria um cadastro nacional de devedores e prevê, de forma subsidiária, a apreensão de passaporte e da carteira de habilitação. Para as medidas dão mais eficácia para garantir os...
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2: Segurança Pública.
3: A proposta que impede um condenado por homicídio de receber herança de parentes da mesma família está pronta para análise do plenário. A repórter Paula Bittar acompanhou a votação da chamada Lei Suzane von Richthofen na Comissão de Constituição e Justiça.
2: A Comissão de Constituição e Justiça da Câmara aprovou uma proposta que impede herdeiros condenados por homicídio de receber por vias indiretas o patrimônio de outros parentes da mesma família. A proposta estende o chamado Instituto da Indignidade aos parentes colaterais até o quarto grau. Pela regra atual, a perda do direito à herança por crime doloso só vale quando o crime é cometido contra o dono dos bens, seu cônjuge, companheiro, pais ou filhos. O projeto foi apresentado com o objetivo de criar a Lei Suzane von Richthofen. Richthofen foi condenada a 39 anos de prisão por planejar o assassinato dos próprios pais em 2002 e hoje cumpre a pena em regime aberto. O caso voltou a repercutir pela possibilidade legal de ela herdar parte do patrimônio de um tio falecido. O texto aprovado estabelece que seguro de vida também não poderá ser pago nesses casos. Segundo a relatora da proposta na comissão, deputada Laura Carneiro, do PSD do Rio de Janeiro, essas modificações, além de trazerem mais segurança jurídica ao evitarem longas discussões judiciais em inventários, garantem que o patrimônio familiar permaneça com aqueles que respeitam a solidariedade inerente aos vínculos de sangue e afeto, compatibilizando a norma aos valores que informam o direito civil contemporâneo. A proposta que impede herdeiros condenados por homicídio de receber por vias indiretas o patrimônio de outros parentes da mesma família ainda precisa passar pelo plenário da Câmara antes de seguir ao Senado. Da Rádio Câmara de Brasília, Paula Bittar.
4: Projeto de Gilvanda Federal, do PL do Espírito Santo, propõe reforçar o Fundo Nacional de Segurança Pública com recursos das loterias federais. Pelo texto, 10% da arrecadação bruta das loterias, que hoje ficam com a União, passariam a ser destinados à segurança pública.
3: Gilvanda Federal também incluiu no projeto uma nova regra para eventos culturais de médio e grande porte que recebam dinheiro público. Segundo o deputado, pelo menos 25% desses recursos teriam que ser usados obrigatoriamente para pagar a segurança do próprio evento.
4: Kim Kataguiri, do Missão de São Paulo, é favorável ao projeto que proíbe condenados por pedofilia de se aproximarem de escolas, creches, parques e de manterem contato com menores de idade pelas redes sociais. Ele explica que a iniciativa visa ampliar a proteção a crianças e adolescentes.
3: O texto prevê que a justiça estabeleça um perímetro mínimo de distância entre condenados por pedofilia e locais frequentados por crianças, além das próprias vítimas. Kim Kataguiri afirma que a proposta também impede que essas pessoas exerçam atividades com contato direto com crianças.
6: Hoje, infelizmente, uma pessoa condenada por pedofilia pode se aproximar de uma escola, pode se aproximar de uma creche, pode se aproximar de um parquinho, né? E pode mandar mensagens para menores de idade, né? O que, na minha avaliação, é um absurdo, né? Isso jamais deveria acontecer. Hoje, inclusive, um pedófilo pode ter uma creche. Ele pode ser sócio, ele pode ser administrador de uma creche, e esse projeto que eu sou relator visa proibir, né? Se um pedófilo se aproximar de uma creche, mesmo que ele não tenha tido contato com uma criança, vai preso.
4: Felipe Beccari, do Podemos de São Paulo, é autor de projeto que proíbe a distribuição de animais como prêmios em rifas, sorteios e outras ações promocionais. Segundo o parlamentar, a medida busca evitar abandonos e maus tratos decorrentes de adoções sem planejamento.
7: A rifa pode ser legítima para ajudar uma pessoa, alguma questão de saúde, mas os animais não podem ser rifados, porque aquela família que ganha geralmente comprou os números da cartela para ajudar a rifa, o propósito da rifa, e não estava preparada para receber aquele animal no seu seio familiar, com uma estrutura, com tempo, com financeiro. Então animais, esperamos que no Brasil em breve, não possam ser mais distribuídos como brindes de festas ou qualquer tipo de rifa ou sorteio.
3: Felipe Beccari informa que a proposta surgiu a partir de denúncias envolvendo animais abandonados ou mortos após serem entregues como brindes. O projeto já...
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0: Muito bem, gente, em Curitiba são 20 horas e 11 minutos. Muito boa noite para cada um de vocês aí que está na escuta da Imora FM desde 5 horas da manhã. Franklin Souza já se encontra aqui para, né, comandar essa nave maravilhosa aqui, a 96,3, com uma belíssima programação Espaço Gospel. A gente abre essa programação, né, com uma belíssima canção como Filhos, Ministério Vinerardi, isso mesmo, é Vinerardi. Olha só, eu ofereço essa canção para todo mundo que está na escuta, meus amigos aí dos povoados, meus amigos, minhas amigas das micros e macro regiões, né, lá no Vaza do Poço, Vaza da Roça, um buzeiro de Mundo Novo, né, Mundo Novo, Mundo Novo. Alô todo especial é para o meu amigo Euvaldo, né. Ele tá curtindo a programação lá da fazenda dele, Riacho dos Patos. Né, Euvaldo, forte abraço, meu irmão, tamo junto. Aqui em Piritiba, um alô todo especial vai pro meu amigo Queiroz lá e toda a equipe maravilhosa do supermercado de Abatedouro Asa Branca. Também meu amigo Danilo lá em Piritiba Ville, né, no sítio Piritiba Ville, localizado lá no Alto do Cruzeiro. Está acompanhando as nossas programações desde 5 horas da manhã, isso mesmo. Valeu, meu querido, tamo junto. Olha só, lembrando a todos vocês que a partir de 9 horas começa a programação MPB Nights. E logo após as 9 horas tem a programação onde você vai se apaixonar de verdade, que é a programação Fim de Noite, tá bom? 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Muito bem, gente, em Curitiba são 20 horas e 15 minutos. Olha só, quero abraçar minha amiga Suzanete lá no Angico de Mairi também, né? Alô, Suzanete. Meu amigo Zica lá no Angico também tá de radinho ligado, isso mesmo.
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0: Tá, então, em Curitiba são 20 horas e 16 minutos. Você está curtindo a programação Espaço Gospel diretamente dos estúdios da Aimoré FM para o Brasil e para o mundo. Tenha uma ótima noite para vocês.

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Bendito seja.

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madeira. Era preciso o maior dos sacrifícios pelo resgate.

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